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0: Muito bom dia, voltamos! Uhum. Seja bem-vindo, boa segunda-feira. Olá, Sérgio Costa.
1: Olá, Viva.
0: Que saudades
1: bom dia,
0: tuas. Bom dia. Então, segunda-feira, arrancamos esta semana, 7 de agosto. O que é que nos
2: conta? De agosto, amiga. De setembro.
0: O que é que nos conta?
1: E a reter, pela primeira vez desde a Segunda Guerra Mundial, a extrema-direita pode voltar a governar um Estado na Alemanha, já pede legislativas antecipadas. Constitucionalista Bacelar Gouveia considera que Luís Neves não tem condições para continuar no governo.
0: E no Desporto Viseu esta, bom dia.
3: Olá, bom dia. Académico Viseu volta a ganhar na Primeira Liga 37 anos depois. Porto prepara a recepção ao City no regresso à Liga dos Campeões.
0: Estão agora 19 graus em Lisboa, no Porto. Acorda com 17, Faro 23. As notícias aqui na Renascença, vamos contar-lhe. São 7 da manhã, edição de Sérgio Costa.
1: A extrema-direita na Alemanha já está a tentar forçar eleições legislativas antecipadas no país, ainda este ano, antes do Natal. Pela primeira vez desde a Segunda Guerra Mundial, a extrema-direita pode voltar a governar um Estado na Alemanha. Não terá maioria absoluta. As sondagens à boca das urnas apontam para uma vitória histórica da AfD nas eleições regionais da Saxónia-Anhalt. A força da extrema-direita deverá atingir cerca de 44%. É neste quadro que a líder do partido, Alice Weidel, pede a convocação imediata de legislativas antecipadas para, diz, substituir o atual chanceler alemão. Já o líder da AfD na Saxónia-Anhalt apela aos diferentes partidos para aceitarem uma coligação. Ulrich Siegmund garante, no entanto, que não vai abandonar as posições do partido para esse entendimento.
4: Enquanto democrata, continuarei sempre a estender a mão a todas as forças que queiram concretizar uma mudança política profunda no país. Comigo não haverá cedências, não abandonaremos as nossas posições fundamentais, apenas para ter acesso ao poder.
1: Na resposta, a secretária-geral da CDU, Franziska Hoppermann, recusa qualquer entendimento com a AfD. A chave para a formação de um executivo para a Saxónia-Anhalt estará na entrada do BSW, de extrema-esquerda populista, no Parlamento. Se conseguir chegar aos 5%, terá 5 lugares e admite uma coligação com a AfD de extrema-direita. Para o antigo embaixador de Portugal em Berlim, Luís de Almeida Sampaio, os números que saem das eleições na Saxónia-Anhalt não surpreendem. A contribuir para este cenário está o facto de os atuais líderes alemães não saberem comunicar o que a Alemanha ganhou com o aprofundamento da construção europeia.
5: Os alemães estão plenamente enganados, os alemães à direita ou à extrema-direita, enganados se atribuem à União Europeia a fonte de todos os males. Aqui também há responsabilidade de inépcia de comunicação por parte dos líderes alemães, dos principais partidos políticos.
1: Análise de Luís de Almeida Sampaio, antigo embaixador de Portugal em Berlim. Nas últimas horas, numa publicação na rede social X, o líder do Chega, André Ventura, felicitou a extrema-direita alemã pela vitória nas eleições regionais da Saxónia-Anhalt. Lisboa, Setúbal e Algarve têm as taxas de conclusão do ensino secundário mais baixas do país no ensino público. A conclusão é de um estudo da Pordata da Fundação Francisco Manuel dos Santos. Os números mostram grandes assimetrias regionais quanto aos alunos que terminam o ensino secundário, Hugo Monteiro.
6: Se olharmos para a região norte, 8 em cada 10 alunos terminaram o ensino secundário nos 3 anos previstos, mas, por exemplo, na Grande Lisboa, o valor baixa para menos de 7 em cada 10, ou 67%. São dados de 2020-2021. No terceiro ciclo, as regiões Norte e Centro apresentam taxas de conclusão nos 3 anos previstos superiores a 90%. Lisboa e Algarve ficam abaixo dos 85%, neste caso em 22-23. Por fim, os números da Pordata, relativos a 2024-2025, indicam um aumento de alunos inscritos, mais 9 mil estudantes do que no ano letivo anterior.
1: Os números da Fundação Francisco Manuel dos Santos retratam ainda um sistema educativo com menos alunos nos escalões mais baixos e mais estudantes no ensino superior, particularmente estrangeiros. Se não encheu o depósito do automóvel nos últimos dias, a partir de hoje vai pagar mais. Muito mais. Já com o desconto do governo, o ISP, o gasóleo deverá subir 12 cêntimos por litro. Na gasolina, o aumento deverá ser de 7 cêntimos. Esta manhã, o preço do petróleo continua a subir. O barril de Brent, referência para Portugal, sobe mais de 1% acima dos 97 dólares. GNR e Polícia Marítima descartam a possibilidade de um desembarque de migrantes numa praia em Sesimbra na madrugada de domingo. De acordo com o comunicado conjunto, os indícios recolhidos têm semelhanças com as inúmeras situações relacionadas com o tráfico de droga e contrabando de combustível. No futebol, Luís Aresta, o Porto prepara o regresso à Liga dos Campeões ao fim de três épocas.
3: O regresso apadrinhado pelo Manchester City esta terça-feira no Dragão. O médio dinamarquês Froholt deve ficar de fora por precaução devido à concussão cerebral de que foi vítima no jogo da passada sexta-feira com o Moreirense. A ausência certa, Bednarek, que em abril foi expulso ao minuto 8 do adeus portista à Liga Europa em Nottingham. O central polaco falha este jogo e o da jornada 2, dia 14 de outubro, em Sevilha, com o Betis. Francisco Farioli faz a hora de almoço na divisão ao encontro. Uma curiosidade, o autocarro do City já está junto ao hotel onde a equipa vai ficar instalada no Porto. A comitiva inglesa chega durante a tarde. Enzo Maresca ainda orienta um último treino durante a manhã em Manchester. O Sporting também está focado na Liga dos Campeões. Recebe quarta-feira o Galatasaray, que viu a estrela Osimhen lesionar-se. O avançado nigeriano será a ausência notada em Alvalade. O Académico de Viseu voltou a ganhar um jogo do escalão principal ao fim de 37 anos. A vítima, o Gil Vicente. João Guilherme, o herói do golo solitário em Barcelos. Antes, o Casa Pia impôs um nulo à vitória em Guimarães. A jornada 5 do campeonato encerra hoje com a recepção do Estoril ao Arouca.
0: O Desporto com Luís Aresta e Sérgio. Vamos voltar à questão Luís Neves, até porque amanhã vamos ter debate e votação da moção de censura ao governo. Exato. O constitucionalista Bacelar Gouveia considera que o ministro não tem condições para continuar.
1: É verdade, considera mesmo insustentável que Luís Neves se mantenha no governo com a multiplicação de inquéritos de que é alvo.
7: O Ministério Público já abriu 5 inquéritos, o Tribunal de Contas, uma auditoria do governo. Portanto, acho que o assunto mudou de natureza, não de grau, mas de natureza. E, de facto, eu penso que é insustentável ter um ministro que tem, digamos, um conjunto de problemas relacionados com estes inquéritos, em que, além do mais, na sua conduta se já, enfim, contradisse várias vezes, já disse uma coisa e depois disse outra e disse o contrário, e de facto, embora não esteja em causa a sua prestação no governo, mas há um problema de regular o funcionamento das instituições.
1: Nesta entrevista à Renascença, o constitucionalista refere ainda que o Presidente da República tem pouca margem de ação neste caso, mas salienta que António José Seguro tem um mecanismo último, que é o de dissolver o Parlamento, a demissão do Governo. Bacelar Gouveia reconhece, no entanto, que a decisão de demissão do Governo é desproporcional, tendo em conta que se trata, neste caso, do mau funcionamento de um só ministro.
7: O poder do Presidente da República está sempre desproporcionado em relação ao mau funcionamento de um ministro, porque tem que, digamos assim, demitir o governo todo e não apenas por essa razão, portanto, pelo tal não funcionamento das decisões, e por causa, ainda que seja por causa de um ministro, portanto, num certo sentido, é um mecanismo demasiado forte para uma gravidade que pode não ser assim tão forte.
1: Bacelar Gouveia, excerto de uma entrevista já disponível no site da Renascença. É caso para dizer que às 3 da manhã regressam, mas as temperaturas não baixam. Porquê? Porque são 7. Os distritos do centro e sul, sob aviso amarelo, devido às altas temperaturas, são eles Castelo Branco, Lisboa, Porto Alegre, Setúbal, Évora, Beja e Faro. O interior e sul do país estão sob risco muito elevado. O máximo de incêndio rural, vocês chegaram e as temperaturas continuam altas.
0: Opa, opa, e eu já lá assim se mantenham. Quer dizer, não provoca incêndio.
1: A partir da manhã começou a baixar um bocadinho.
0: Aí começa a aligeirar o calor. Até já, Sérgio.
1: Até já.
0: Estávamos com muitas saudades tuas. Cá estás connosco.
1: Sim, porque igualmente. Até já.
0: Até já. São 7:08. Bom dia.
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6: Bom dia, edição de notícias às 7:30, é a primeira na manhã desta segunda-feira, 7 de setembro. Bem-vindos a mais uma edição de notícias. Os alertas da Proteção Civil para a ocorrência de fenómenos extremos acabaram por bater certo com a passagem de um fenómeno meteorológico extremo que provocou estragos na madrugada de domingo em Albergaria e Oliveira das Meias. Chuva e granizo com intensidade acima do habitual deixaram marca com elementos de destruição. Foi uma passagem localizada, registro de telhados levantados, viaturas com vidros partidos, esplanadas destruídas, inundações, quedas de árvores e semáforos afetados. As autarquias que trabalharam já ontem no levantamento de prejuízos, com a nota de que não há acidentes pessoais e não há famílias desalojadas. Presidente e vice-presidente da Câmara de Ilhavos esclarecem que a passagem da vereadora Maria Eugénia Pinheiro a meio tempo não vai alterar a estrutura camarária, as funções, nem representa qualquer alteração na composição do Executivo até a final do mandato. O esclarecimento foi difundido este fim de semana, 2 dias depois da reunião de Câmara, que anunciou essa passagem a meio tempo, agora explicada pela passagem formal de Eugénia Pinheiro à condição de aposentada, depois de uma carreira contributiva ao longo da vida no ensino. A autarquia explica que essa passagem em vigor a partir do dia 1 de setembro surgiu em virtude da necessidade de integrar procedimentos administrativos relacionados com essa condição de aposentada, uma questão que estará associada aos rendimentos oferidos. A autarquia não esclarece ou não esclareceu ainda, mas a utilização deste termo procedimentos administrativos poderá remeter para questões associadas à acumulação de rendimentos. E o Partido Socialista já reagiu ao caso político da passagem da vice-presidente a meio tempo a esse regime, deixando claro que a autarquia não pode ser governada a meio tempo, pede a renúncia ao mandato como desfecho deste processo em nome do respeito pela vontade dos eleitores e lealdade em função do mandato conferido. A estrutura liderada por Eduardo Conde afirma que não pode ficar em silêncio perante um tema que reputa como relevante em função dos desafios que se colocam ao Conselho, sobretudo em áreas como a educação e a habitação e saúde, também a área social. A Conselhia Socialista de Ilha desconfia que na base da decisão possam estar expedientes para encontrar esquemas remuneratórios mais vantajosos. É esta a leitura do Partido Socialista, que fala em leviandade da decisão. É uma tomada de posição conhecida também este fim de semana, já depois da divulgação do comunicado da autarquia. Ar limpo e céu azul, a mesa redonda debate o futuro da qualidade do ar em Portugal. É hoje na Universidade de Aveiro, ou melhor, na Fábrica da Ciência Viva, numa iniciativa conjunta da Universidade, do Departamento de Ambiente e Ordenamento e da Fábrica Centro Ciência Viva, a que se junta a Agência Portuguesa do Ambiente, hoje a partir das 14:30, mesa redonda dedicada à qualidade do ar. A sessão vai abrir com intervenção de Amadeu Soares, do Centro de Estudos do Ambiente e do Mar, e depois, a partir das 14:40, especialistas da Universidade, da Navigator Company e da Agência Portuguesa do Ambiente vão falar sobre novos poluentes, novos desafios para a qualidade do ar. Há um painel sobre agricultura e qualidade do ar, sobre mobilidade do futuro, o desafio das emissões de não exaustão, e depois há um momento de trabalho conjunto, o encerramento a cargo de Fátima Alves, do Departamento de Ambiente e Ordenamento. No desporto, a terceira não foi de vez. O Beira-Mar continua sem vencer nesta edição do Campeonato de Portugal, agravando um arranque de campeonato aquém das expectativas. Empate em Sinfães a 2 golos em jogo da terceira jornada do Campeonato de Portugal Série 2. Os gols da equipa duriense foram marcados por Série aos 4 minutos. O Beira-Mar viria a empatar aos 27 por David Oliveira. Depois Ribeiro adianta de novo a equipa do Douro aos 35. E Didi, de grande penalidade, fecha o marcador aos 45 minutos. É mais um empate da equipa do Beira-Mar, que soma 2 pontos, 2 empates, 1 derrota. A Overense com uma entrada forte no campeonato, vitória sobre o Sonzense por 2-0 e liderança isolada desta Série 2 com 9 pontos, 3 vitórias em 3 jogos. O Lamas bateu o Guarda por 1-0, a Flor Grade perdeu na Camacha por 1-0. E no futebol distrital, os primeiros momentos de competição na elite: empate do Vista Alegre em Oliveira do Bairro no arranque do campeonato, vitória do Anadia em Passos Brandão por 4-1, o Águeda perdeu em Ergoncilho por 1-0 e empates no Cesarense Espinho e no Estarreja Relâmpago Nogueirense. São dados da primeira ronda deste campeonato de elite distrital, partida para uma prova que procura o campeão, equipa que vai subir aos nacionais e que procura também os despromovidos no final de uma época desportiva que terminará em 2027.

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0: Espadas, na Alemanha, após vitória expressiva na Saxónia-Anhalt. Lisboa, Setúbal e Algarve têm as taxas de conclusão do ensino secundário mais baixas do país.
1: E Luís Aresta no desporto.
2: Porto treina esta manhã, na véspera do regresso à Liga dos Campeões. Académico de Viseu volta a ganhar no primeiro escalão ao fim de 37 anos e 200 dias.
1: Estão 19 graus em Lisboa, no Porto 17, Faro com 23. Temos uma segunda-feira quente em todo o país. Vamos contar-lhe as notícias, a edição de Sérgio Costa.
0: Não faz baixar o preço, mas mostra um grande descontentamento. Está agendado um buzinão contra o aumento do preço dos combustíveis, junto à ponte 25 de Abril. É onde está o jornalista João Cunha. João, bom dia. É audível este protesto contra o expressivo aumento do preço dos combustíveis?
3: Perfeitamente audível. Muitos dos que passam aqui debaixo desta pequena ponte, antes do garrafão da ponte de acesso às portagens, diziam, os que passam aqui debaixo são alertados para este protesto da Associação de Utentes da Ponte 25 de Abril, que estão numa tarja a pedir às pessoas precisamente para que apitem e protestem contra o que dizem ser o festim, o embuste e o regabofe do governo, estou a citar, no preço dos combustíveis. Exigem a suspensão do IVA do ISP, o Imposto sobre Produtos Petrolíferos e Energéticos, sobre os combustíveis. Exigem também o fim das portagens na ponte, apoios às empresas distribuidoras de bens essenciais e IVA zero nos alimentos e medicamentos, tudo afetados pelo aumento dos combustíveis que, Sérgio, voltaram a aumentar hoje.
0: Obrigado, João Cunha, a acompanhar este audível protesto contra o aumento do preço dos combustíveis. Recordo que, já com o desconto do governo no ISP, o gasóleo deverá subir a partir de hoje 12 cêntimos por litro. Na gasolina, o aumento deverá ser de 7 cêntimos. Persistem fortes diferenças territoriais na conclusão dos estudos e na renovação dos professores do ensino básico e secundário. A conclusão de um estudo da Pordata, da Fundação Francisco Manuel dos Santos. Os dados hoje divulgados revelam que Lisboa, Setúbal e Algarve as taxas de conclusão do ensino secundário mais baixas do país, Hugo Monteiro.
4: Se olharmos para a região norte, 8 em cada 10 alunos terminaram o ensino secundário nos 3 anos previstos, mas, por exemplo, na Grande Lisboa, o valor baixa para menos de 7 em cada 10, ou 67%, são dados de 2020-2021. No terceiro ciclo, as regiões Norte e Centro apresentam taxas de conclusão nos 3 anos previstos superiores a 90%. Lisboa e Algarve ficam abaixo dos 85%, neste caso em 22-23. Por fim, os números da Pordata, relativos a 2024-2025, indicam um aumento de alunos inscritos, mais 9 mil estudantes do que no ano letivo anterior.
0: O jornalista Hugo Monteiro e dados divulgados esta manhã pela Pordata. Avançamos para o desporto. Luís Aresta, futebol, o Porto já prepara o regresso à Liga dos Campeões.
2: Depois de duas épocas na Liga Europa, um regresso pela Porta Grande com o estatuto de campeão nacional e tendo como adversário o Manchester City de Enzo Maresca, que arrancou a Premier League com 3 vitórias consecutivas. Farioli não deverá contar com Froholt por precaução devido à concussão cerebral de que o médio dinamarquês foi vítima frente ao Moreirense. Ausência certa, Bednarek, expulso no desportista à Liga Europa em Nottingham em abril. Bednarek foi punido com 2 jogos, falha este e de 14 de outubro em Sevilha com o Betis. Farioli e um jogador falam aos jornalistas ao meio-dia 45 no Olival. O City vai ficar instalado perto do Dragão, numa unidade hoteleira junto ao Douro, onde já está o autocarro que durante a tarde irá buscar a equipa ao aeroporto. Esta manhã ainda há treino na academia do clube em Manchester. O jogo vai ser dirigido pelo polaco Simon Marciniak. Nas próximas horas, a UEFA deverá anunciar o árbitro para o Sporting Galatasaray. O avançado nigeriano Osimhen lesionou-se e falha a deslocação a Alvalade. No campeonato, destaque para a primeira vitória do Académico de Viseu após o regresso ao primeiro escalão, João Guilherme marcou o gol do triunfo dos vizienses sobre o Gil Vicente em Barcelos.
1: É o Desporto com Luís Aresta aqui na Renascença. E Sérgio, vamos no nosso destaque até à situação da Alemanha.
0: Exatamente, pela primeira vez desde a Segunda Grande Guerra, a extrema-direita pode formar governo após a vitória na Saxónia-Anhalt, com 44%. Pede já legislativas antecipadas. Connosco está o jornalista José Pedro Frazão, que acompanhou as eleições deste domingo. José Pedro, quais são os cenários, sabendo que a AfD não tem maioria absoluta?
5: Eu diria que está tudo em aberto. Vamos às contas. A maioria no Parlamento aqui atinge-se com 42 deputados. A AfD só tem 39. Todos os outros partidos eleitos conseguem uma maioria alternativa. Só que um deles, que é curiosamente o partido de extrema-esquerda, o BSW, admite apoiar a AfD e pode desfazer um empate para um lado ou para o outro. Ou seja, estamos aqui numa espécie de geringonça, como em 2015 em Portugal. Só que aqui é preciso uma geringonça XXL, que junte Democratas Cristãos, Socialistas, Verdes e os tais dois partidos de extrema-esquerda, sendo que a CDU proíbe coligações internamente tanto com a extrema-direita como com a extrema-esquerda. Ora, é um cenário de geringonça, mas também pode ser de deputado limiano, para quem se lembra, porque alguns deputados da CDU alemã podem dar o seu voto à AfD. Há aqui, na verdade, um empate, na verdade, 39-39, com o tal partido de extrema-esquerda, que pode desempatar, porque ele não concorda com o cordão sanitário à AfD, defende que a AfD deve governar, e na última noite veio mesmo propor a eleição de um presidente do governo regional suprapartidário. Ou seja, um grupo parlamentar pode ser limiano, pode aparecer uma geringonça, e há também a ironia de um partido de extrema-esquerda poder viabilizar a extrema-direita.
0: São estes os cenários possíveis, mas há aqui, José Pedro, uma pergunta que muitos estão a fazer. Por que ganha a extrema-direita, no caso, neste estado Saxónia-Anhalt?
5: Em primeiro lugar, é uma vitória que era esperada, confirma as sondagens, varre 93% dos círculos eleitorais da região. Não é a primeira vez que a extrema-direita ganha regionais, já tinha ficado na Turingia em primeiro lugar, mas nunca chegou a estas percentagens. Segundo ponto, falha o seu objetivo declarado, que é ter maioria absoluta. Porquê é que ganha? Porque capitaliza descontentamento com partidos tradicionais, em especial com os democratas cristãos da CDU. Tem um discurso mais agressivo, mas também mais acelerado, num rosto de sorrisos, afabilidade, na comunidade, na questão com a comunicação política, nas redes sociais, apela aos jovens, também aos mais velhos. É um estado envelhecido, com zonas rurais. A AfD fala da fragilidade das pensões, fala da associação da criminalidade e imigração, que os dados oficiais não confirmam, e portanto tudo isso faz a vitória da AfD neste estado.
0: Qual será o impacto deste resultado para o chanceler alemão Friedrich Merz?
5: Este resultado é desastroso para a CDU de Friedrich Merz, que aliás veio de forma muito discreta à campanha. A campanha local estava muito desconfortável com a presença do chanceler, que é impopular. Este não é só um cartão amarelo, é mais para o laranja para Merz. Porque a relação de forças não se altera no Parlamento Federal, só que Merz está agora confrontado com várias questões. Uma erosão de larga escala da CDU, alguns deputados podem desertar aqui para a extrema-direita. Se ele se aliar à extrema-esquerda só para manter este cordão sanitário em relação à AfD, vai ficar numa posição muito desconfortável perante o eleitorado. E vale a pena dizer, a extrema-direita está a liderar as sondagens nacionais, pede agora a saída de Merz a prazo, a curto prazo. Veremos se não aconteceu aqui em Magdeburgo o princípio do fim de Merz no poder na Alemanha.
0: Para ficarmos atentos, obrigado, José Pedro Frazão, jornalista que acompanhou as eleições na Saxónia-Anhalt. Está tudo, claro, no site da Renascença.
1: Até já, até Sérgio. Já. 8 horas e 8 minutos.
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0: nunca igual.
1: Consigo. Muito bom dia. São 8, são 7 nos Açores. Sérgio Costa, bom dia mais
2: bom
1: uma
2: dia.
1: Vez. Contamos contigo para saber o que é que se passa na atualidade neste arranque de semana.
2: Extrema-direita tenta forçar legislativas.

E é isto, assim, de repente a máquina decide que está cansadita e quer descansar e nós damos uma ajuda. 14 minutinhos depois das 8 da manhã, bom dia, de repente aqui o sistema quis deixar de funcionar, mas nada que não se resolva, não é? Todos os problemas fossem estes. Vamos lá fazer desta segunda-feira um dia dos bons e a Júlia Reis vem já ajudar a arranjar tudo.

encanta, não é? Seus males espanta. Mais uma vez, bom dia nesta segunda-feira, 7 de setembro, que está assim farrosquita, mas promete um bonito dia de verão pela frente. A partir do final da semana, os termómetros voltam assim a subir em flecha. Para hoje, máximas de 24 graus para Vagos, 25 para Aveiro, Ilhavo, Estarraja, Espinho, Mortosa e Ovar.

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1: Daqui a pouco há notícias com Carlos Teixeira, as principais que marcam a atualidade na nossa região. Em nova revisão, neste caso a segunda, nesta manhã de segunda-feira. Hoje temos uma mesa redonda para debater o futuro da qualidade do ar em Portugal. Vai acontecer na Universidade de Aveiro.

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5: Bem-vindos a mais uma edição de notícias. Os alertas da Proteção Civil para a ocorrência de fenómenos extremos acabaram por bater certo com a passagem de um fenómeno meteorológico extremo que provocou estragos na madrugada de domingo em Albergaria e Oliveira das Meias. Chuva e granizo com intensidade acima do habitual deixaram marca com elementos de destruição. Foi uma passagem localizada, registro de telhados levantados, viaturas com vidros partidos, esplanadas destruídas, inundações, quedas de árvores e semáforos afetados. As autarquias que trabalharam já ontem no levantamento de prejuízos, com a nota de que não há acidentes pessoais e não há famílias desalojadas. Presidente e vice-presidente da Câmara de Ilhavos esclarecem que a passagem da vereadora Maria Eugénia Pinheiro a meio tempo não vai alterar a estrutura camarária, as funções, nem representa qualquer alteração na composição do Executivo até final do mandato. O esclarecimento foi difundido este fim de semana, dois dias depois da reunião de Câmara, que anunciou essa passagem a meio tempo, agora explicada pela passagem formal de Eugénia Pinheiro à condição de aposentada, depois de uma carreira contributiva ao longo da vida no ensino. A autarquia explica que essa passagem em vigor a partir do dia 1 de setembro surgiu em virtude da necessidade de integrar procedimentos administrativos relacionados com essa condição de aposentada, uma questão que estará associada aos rendimentos oferidos. A autarquia não esclarece ou não esclareceu ainda, mas a utilização deste termo procedimentos administrativos poderá remeter para questões associadas à acumulação de rendimentos. E o Partido Socialista já reagiu ao caso político da passagem da vice-presidente a meio tempo a esse regime, deixando claro que a autarquia não pode ser governada a meio tempo. Pede a renúncia ao mandato como desfecho deste processo, em nome do respeito pela vontade dos eleitores e lealdade em função do mandato conferido. A estrutura liderada por Eduardo Conde afirma que não pode ficar em silêncio perante um tema que reputa como relevante em função dos desafios que se colocam ao Conselho, sobretudo em áreas como a educação e a habitação e saúde, também a área social. A Conselhia Socialista de Ilha desconfia que na base da decisão possam estar expedientes para encontrar esquemas remuneratórios mais vantajosos. Esta a leitura do Partido Socialista, que fala em leviandade da decisão. É uma tomada de posição conhecida também este fim de semana, já depois da divulgação do comunicado da autarquia. No desporto, a terceira não foi de vez. O Beira-Mar continua sem vencer nesta edição do Campeonato de Portugal, agravando um arranque de campeonato aquém das expectativas. Empate em Sinfães a 2 golos em jogo da terceira jornada do Campeonato de Portugal Série 2. Os golos da equipa duriense foram marcados por Série aos 4 minutos. O Beira-Mar viria a empatar aos 27 por David Oliveira. Depois Ribeiro adianta de novo a equipa do Douro aos 35 e Didi de grande penalidade fecha o marcador aos 45 minutos. É mais um empate da equipa do Beira-Mar, que soma 2 pontos, 2 empates, 1 derrota. A Overense com uma entrada forte no campeonato, vitória sobre o Sonsense por 2-0 e liderança isolada desta Série 2 com 9 pontos, 3 vitórias em 3 jogos. O Lamas bateu o Guarda por 1-0, a Flor Grade perdeu na Camacha por 1-0. E no futebol distrital, os primeiros momentos de competição na elite, empate do Vista Alegre em Oliveira do Bairro no arranque do campeonato, vitória do Anadia em Passos Brandão por 4-1, o Águeda perdeu em Ergoncilho por 1-0 e empate fortes no Cesarense Espinho e no Estarreja Relâmpago Nogueirense. São dados da primeira ronda deste campeonato de elite distrital, partida para uma prova que procura o campeão, equipa que vai subir aos nacionais e que procura também, também os despromovidos no final de uma época desportiva que terminará em 2027.
6: E assim ficámos a 25 minutos para as 9 da manhã. O Carlos Teixeira volta à antena com a informação regional daqui a uma hora, quando forem 9 e meia. Pela frente, um rico dia de sol com 25 graus para Aveiro e Ilhavo.
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E a recordar, nós também nos entendemos, não é verdade? Bom dia. Eu ainda sou do tempo em que os livros novinhos em folha iam ter à nossa porta e nós comprávamos as coleções a prestações ao círculo dos leitores, geralmente. Enfim, isto para lhe dizer que temos Feira do Livro em Aveiro. Não sei se já a foi visitar. Ela vai continuar a Feira do Livro até ao próximo dia 12, se não estou em erro. De segunda à quinta-feira, da 1 da tarde às 9 da noite. Sexta-feira, da 1 da tarde às 11. Sábados, das 10 às 11 da noite. E domingo, das 10 às 9. E canta Gisela agora, antigamente.

0: E os artistas nacionais?
1: Aumentam de novo o preço dos combustíveis, 12 cêntimos no gasóleo, 7 na gasolina. Nada que você não saiba, não é?

Dois minutinhos para as 9 da manhã. Bom dia, estamos juntos nesta manhã bonita de verão, segunda-feira, 7 de setembro, verão quase a acabar, não é? Mais que pó de arroz, mulheres em 1900, uma exposição para ver em Aveiro, no Museu Arte Nova. Daqui a pouco notícias, já sabe, em simultâneo com a Renascença.

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5: Compasso de espera para dividirmos consigo a informação em simultâneo com a Renascença. Aproveito para dividir consigo as máximas para hoje, de 24 graus para Vagos e Santa Maria da Feira. 25 é a máxima esperada hoje para Mortosa, Ovar, Espinhos, Tarranja, Aveiro e Ilhavo. 27 para Albergaria Oliveira de Azeméis. Agora sim, a informação em simultâneo com a Renascença.
6: 8 nos Açores, a altura de lhe contar que notícias marcam este arranque de semana. Olá, Sérgio Costa.
7: Bom dia.
6: O que é que destacas?
7: Falta de professores será a razão para um menor aproveitamento dos alunos no secundário em Lisboa, Setúbal e Algarve. Extrema-direita na Alemanha já exige legislativas antecipadas.
6: Olá, Luís Aresta, no desporto.
8: Jornada 5 do campeonato encerra esta segunda-feira em semana de Liga dos Campeões com as presenças de Porto e Sporting.
6: São as notícias das 9 desta manhã de segunda-feira que lhe contamos agora a edição de Sérgio Costa.
7: A abrir a indicação de que sobe para 1.355 o número de vítimas mortais no Nepal na sequência da enxurrada de 26 de agosto junto à fronteira.

0: fronteira com o Tibete. As autoridades nepalesas mantiveram, entretanto, em cerca de 5 mil o número de desaparecidos. Já a China revela que as enxurradas fizeram 31 mortos e mais de 500 desaparecidos. Extrema-direita da Alemanha já pede eleições legislativas antecipadas e antes do Natal, após a expressiva vitória da AfD nas eleições regionais na Saxónia-Anhalt, com cerca de 44%. A líder do partido, Alice Weidel, diz ser tempo de substituir o atual chanceler Friedrich Merz.
1: Trata-se de um mandato governamental muito claro, numa altura em que se verifica um impulso nesse sentido noutros estados, mas acima de tudo a nível federal. E espero eleições federais antecipadas, bem como uma substituição antecipada do atual chanceler. Tudo isto antes do Natal.
0: Declarações da líder da AfD, de extrema-direita, que pede eleições gerais antecipadas. Pela primeira vez desde a Segunda Guerra Mundial, a extrema-direita pode voltar a governar um Estado na Alemanha. O partido não conquistou maioria absoluta, mas a chave para a formação do executivo na Saxónia-Anhalt estará no BSW. Esta força de esquerda populista terá 5 lugares e admite entendimentos pontuais com a AfD. O partido de extrema-direita diz, contudo, não abdicar do seu programa para facilitar e eventuais entendimentos. O correspondente da Renascença na Alemanha, Guilherme Correia da Silva, recorda os principais pontos do programa de governo regional da AfD.
2: Para os primeiros 100 dias, o que o partido prometeu foi mais deportações, trabalho obrigatório para requerentes de asilo, turmas separadas para filhos de requerentes de asilo, proibição de bandeiras arco-íris nas escolas e, por exemplo, um inquérito ao que se passou durante a pandemia da Covid-19. Quase de imediato, depois desta vitória da AfD, houve protestos em Hamburgo, em Frankfurt e também em Berlim, onde há eleições daqui a 2 semanas.
0: Guilherme Correia da Silva, correspondente da Renascença na Alemanha. Pelo menos 9 pessoas morreram, 5 ficaram feridas em ataques do exército israelita no sul do Líbano esta manhã. De acordo com a Agência de Notícias Estatal do Líbano, entre as vítimas estão 2 crianças. Entretanto, Israel ordenou a retirada de habitantes de uma localidade justamente do sul do Líbano, antecipando uma ofensiva contra um dos principais centros militares do Hezbollah, como relata Henry Galski, correspondente da Renascença no Médio Oriente.
3: Depois da conquista da base subterrânea de Al-Tahrir, no sul do Líbano, os militares israelitas estudam agora como destruir por completo esta infraestrutura de túneis construído pelo Hezbollah em conjunto com o Irã. Segundo fontes citadas pela imprensa israelita, o Hezbollah ainda tem a expectativa de impedir que Israel destrua esse centro militar e, por isso, tenta envolver o Irã, buscando convencer o regime iraniano a levar adiante um ataque contra Israel.
0: Henry Galski, correspondente da Renascença no Médio Oriente. Por cá, manhã marcada por um buzinão, protesto contra o aumento do preço dos combustíveis. Protesto em Almada, à entrada da ponte 25 de Abril. A partir de hoje, recorde, o litro de gasóleo sobe 12 cêntimos, o da gasolina 7, já mesmo com o desconto do ISP. O promotor do protesto desta manhã, Aristides Teixeira, pede várias medidas que considera urgentes.
4: A suspensão do ISP e IVA sobre os combustíveis, a suspensão de todas as portagens, o apoio às empresas distribuidoras de bens essenciais e ainda o IVA zero nos alimentos e medicamentos.
0: Aristides Teixeira, exigências que saem do protesto contra o aumento do preço dos combustíveis esta manhã junto à ponte 25 de Abril. A véspera da moção de censura ao governo, o constitucionalista e antigo deputado do PSD, Bacelar Gouveia, diz na Renascença que considera insustentável a manutenção de Luís Neves no governo face à multiplicação de inquéritos de que o ministro é alvo.
5: O Ministério Público já abriu 5 inquéritos, o Tribunal de Contas, uma auditoria do governo, portanto, acho que o assunto mudou de natureza, não de grau, mas de natureza, e de facto eu penso que é insustentável ter um ministro que tem, digamos, um conjunto de problemas relacionados com estes inquéritos.
0: Bacelar Gouveia, uma entrevista conduzida por Susana Madureira Martins, para ler também no site da Renascença. No desporto, Luís Aresta, a atualidade reparte-se entre a Liga dos Campeões e o fecho da jornada 5 do campeonato.
6: O Estoril, à procura da primeira vitória da época, recebe o Arouca, que se apresenta na Amoreira como sensação da prova no 5º lugar, jogo às 8:15. Recordo que teremos campeonato a meio da semana sem Alexander Bach, que saiu do Funchal com um traumatismo no ombro. Benfica acerta as contas da jornada 3, quarta-feira, quarta-feira em Moreira de Cónegos. Até lá, atenções centradas na Liga dos Campeões, com duas equipas portuguesas. O Porto, campeão nacional, recebe amanhã o Manchester City. Francisco Farioli fala à imprensa hoje ao final da manhã. Não deverá contar com Froholt, por precaução, devido à concussão cerebral de que o médio dinamarquês foi vítima no jogo da passada sexta-feira. A ausência certa, Bednarek cumpre dois jogos de castigo na UEFA, este e o de 14 de outubro em Sevilha com o Betis. Já o Sporting, vice-campeão, recebe quarta-feira os turcos do Galatasaray, logo na tertúlia Bola Branca no YouTube. Depois das 7, vamos ter um olhar feminino sobre o jogo de Alvalade a partir de Istambul. É convidada especial da Renascença, Jéssica Silva, que depois das passagens pelos Estados Unidos e pela Arábia Saudita, atua na Turquia como jogadora do Galatasaray.
7: O Desporto com Luís Aresta. E Sérgio, sabemos hoje que Lisboa, Setúbal e Algarve têm as taxas de conclusão do ensino secundário mais baixas do país. Exatamente. E que no Norte esta taxa é superior, é o que nos diz um estudo da Pordata. Porque há estas diferenças, Sérgio?
0: Falta de professores, sobretudo a Sul, é o que nos diz Filinto Lima, da Associação de Diretores de Agrupamentos e Escolas Públicas.
8: Arranjar uma explicação para estas assimetrias, comparativamente com o Norte e com o centro do país, é mesmo essa, as coisas professores. E a solução, não há dúvida nenhuma, que é valorizar e dignificar a carreira docente. Para que nós tenhamos professores desde o arranque do ano letivo, que vai começar esta semana, para todos os alunos. Isso não acontece há uns anos esta parte. E não acontece muitas vezes também durante o ano letivo.
0: O mesmo estudo da Pordata aponta ainda que a formação de professores é uma das maiores carências do país, um quadro que também preocupa os diretores de escolas.
8: Por um lado, estão a sair, e bem, milhares de professores anualmente para a reforma. Centenas de professores por mês. Do outro lado, não entra um número igual ou semelhante de jovens capazes de comatar este constrangimento que é a saída de professores para a aposentação. Ora, no deve e no haver, o número de professores começa a ser insuficiente para as necessidades dos nossos alunos e das nossas escolas.
0: E a poucos dias do regresso às aulas, Filipe Lima antecipa uma abertura do ano letivo relativamente positiva, mas atenção novamente, com alunos sem professores.
7: Sim, sim.
0: Algumas disciplinas é algo que iremos naturalmente verificar no terreno. Olha, está mesmo a começar o ano letivo.
7: Pois é, esta semana, para grande exatamente. Parte dos alunos. Até já, Sérgio. Até já. Já agora são conclusões deste estudo da Pordata, que acredito esteja no site da Renascença para consultar mais.
0: Claro
7: logo.
0: Que sim.
7: RR.pt 9 e 8. Bom dia. Okay. Bom dia, 9 e 8.

Sol já a dar um ar da sua graça pela frente, um bonito dia de verão. As temperaturas sobem lá para o final da semana. Hoje, por conta do calor, existem alguns distritos com aviso amarelo por conta do calor. O nosso não está incluído. Máximas hoje de 31 graus para Arouca, 30 para Anadia, 28 para Águeda, 27 para Albergaria.

A matar saudades dos Expensive Soul. O município de Ilhavo vai reembolsar integralmente o valor dos cadernos de fichas dos alunos do primeiro ciclo, abrangidos pelos escalões A e B da Ação Social Escolar. Estas e outras notícias para conhecer daqui a pouco na terceira edição informativa, em direto com Carlos Teixeira. Agora 9 horas 27 minutos.

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5: Terra Nova, bom dia, são 9:30.
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7: É a terceira edição informativa nesta manhã de segunda-feira, 7 de setembro. Carlos Teixeira, bom dia.
8: Bom dia outra vez, Maria João, ouvintes Terra Nova, presidente e vice-presidente da Câmara de Ilha, vos esclarecem que a passagem da vereadora Maria Eugénia Pinheiro a meio tempo não altera a estrutura camarária, as funções, nem representa qualquer alteração na composição do Executivo até final de mandato. O esclarecimento foi difundido este sábado, 2 dias depois da reunião de Câmara, que anunciou essa passagem a meio tempo, agora explicada pela passagem formal de Eugénia Pinheiro à condição de aposentada, depois de uma carreira profissional no ensino. A autarquia explica que houve a necessidade de integrar procedimentos administrativos, sem explicar com detalhe que procedimentos administrativos. O Partido Socialista vem agora a público comentar o caso e dizer que Ilhavo não pode ser governado a meio tempo, deixando claro que a autarquia deve olhar para este caso de outra forma, sugerindo mesmo a renúncia ao mandato. São posições políticas com detalhe em terranova.pt. Ar limpo e céu azul, mesa redonda debate o futuro da qualidade do ar em Portugal. É hoje na Fábrica Centro Ciência Viva, durante a tarde, e para abordar diferentes aspectos, como a indústria, mas também a mobilidade, um evento que junta a Universidade, departamentos da Universidade, Agência Portuguesa do Ambiente e Fábrica Centro Ciência Viva, a partir das 14h30. À terceira, ainda não foi de vez, o Beira-Mar continua sem vencer nesta edição do Campeonato de Portugal, agravando um arranque de campeonato que continua aquém das expectativas. Empate em Sinfãs a 2 golos, jogo da terceira jornada na Série 2. O destaque vai para o Alvarense, equipa que regressou aos nacionais, saiu dos distritais de futebol e que entra na competição com 3 vitórias, o pleno de vitórias e a liderança. 9 pontos nesta altura. Destaque também para o Lamas, que bateu o Guarda por 1-0. A Flor Grade perdeu na Camacha por 1-0. E no futebol distrital arrancou mais um campeonato de elite. O Vista Alegre sumou 1 ponto na deslocação a Oliveira do Bairro. Jogou-se este fim de semana a primeira jornada da principal prova distrital. Destaque para a vitória do Anadia em Passos Brandão por 4-1. Apontados como 2 dos candidatos à subida, os 2 conjuntos defrontaram-se com a vitória do Anadia frente ao Passos Brandão por 4-1. O Águeda perdeu em Ergoncilho por 1-0, empate no Cesarense Espinho e no Estarreja Relâmpago Nogueirense.
7: Carlos, até daqui a uma hora.
8: Até já, Maria João.
7: Subida da temperatura para o fim de semana. Esta semana vai trazer temperaturas amenas. 24 graus hoje para Vagos, 25 para Aveiro e Ilhavo. Amenas, que é como quem diz.
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10: 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A Feira do Livro de Aveiro comemora a sua 50ª edição, de 28 de agosto a 13 de setembro, no Rossio. Rodrigo Guedes de Carvalho, Luísa Sobral, Raul Minhalma, Pedro Lamares, Tosé Brito e Inês Menezes são alguns dos nomes que compõem o programa. A entrada é gratuita. Acompanhe tudo no site e redes sociais. Uma boa organização da Câmara Municipal de Aveiro.
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0: E há quanto tempo não ouvia esta linda canção, um dos grandes clássicos no repertório de Eric Clapton. Está na hora, é segunda-feira, vai agora para o ar mais uma edição de Liberdade à Expressão com o André Ferreira e o Francisco Gomes.
1: Bom dia, Maria João. Bom dia, ouvintes da Terra Nova. Sejam bem-vindos a mais um Liberdade de Expressão. Eu sou André Ferreira, comigo tenho o Francisco Gomes e, infelizmente, estamos mais uma vez num programa gravado. Como já andamos a dizer há muitas semanas, estamos com muitas saudades do direto e do estúdio. Vamos ver se, para breve, o conseguimos fazer, mas, de momento, continuamos aqui com os programas gravados e vamos começar com os nossos habituais pontos prévios. Aqui uma nota prévia em que se assinala os 25 anos da próxima sexta-feira do trágico incidente que aconteceu no dia 11 de setembro de 2001, nos Estados Unidos, com as Torres Gêmeas. Portanto, decidimos marcar aqui esta data dos 25 anos e tentar trazer também à memória este acontecimento, este episódio, que infelizmente manchou um planeta inteiro com aquele acontecimento, e deixamos também desde já as notas de pesar e as memórias de todas as vítimas que infelizmente perderam a vida naquele dia.
2: Antes de mais, bom dia, Maria João, bom dia a todos os ouvintes da Rádio Terra Nova. E o 11 de setembro é daqueles momentos que melhor se lembra, lembra-se exatamente de onde estava. Sempre falamos com alguém sobre o 11 de setembro, lembra-se exatamente do que estava a fazer nesse dia. E também aquelas imagens que nunca nos saem da cabeça, mais do que a repetição de todos os anos que vemos, ou aquelas imagens marcantes e que muitos nos chocam e que ficarão eternizadas na história da humanidade. E além de todas as teorias de conspiração que envolvem o 11 de setembro, como é habitual, principalmente é algo feito nos Estados Unidos da América, ou acontecido nos Estados Unidos da América, tudo tem isso, mas é aquele momento, é o que o André disse, é dar os pêsames, apesar de passados 25 anos, ou quase 25 anos, a todas as famílias, e é aquela data que nós, entre muitas aspas, celebramos sem querermos celebrar, nem nunca gostaríamos de nunca ter que a celebrar. E passando para pontos, vamos começar e continuar a falar de supertaças, do final da época anterior ou do início desta época, dependendo como quisermos falar. Vamos começar pela supertaça europeia de handball. O Sporting acabou por perder a final frente ao Barcelona. O Barcelona conquistou assim mais um título. O Barcelona, que é dono e senhor desta supertaça ibérica de handball, venceu a equipa leonina por 39-34 na final. O Futebol Clube do Porto também participou nesta competição, o terceiro lugar. Voltando aos pavilhões e desta vez para supertaças portuguesas, o Sporting voltou a vencer a supertaça masculina de futsal frente ao Benfica, 3-2 após prolongamento. Foi este o resultado que levou a equipa leonina a conquistar a supertaça masculina. No mesmo dia, no sábado, umas horas antes, o Benfica, só que a equipa feminina do Benfica tinha entrado em campo para defrontar o Nuno Álvares no grande clássico do futsal feminino, e a equipa encarnada, as Águias, foram vencidas por 3-1 no Nuno Álvares, na estreia em jogos oficiais da nova treinadora do Benfica, Maria Martins, que se considera assim, que se sagra assim, a vencedora da supertaça. No domingo, mais uma supertaça, foi a vez da equipa feminina do Benfica entrar em campo contra o Porto, uma final entre o vencedor do campeonato e da Taça de Portugal do ano passado e o finalista vencido da Taça de Portugal Futebol Clube do Porto. O Benfica venceu por 5-1 num jogo jogado no Fonteu, com a presença presencial, passa a redundância, do André. Peço desculpa se tiver aqui a revelar alguma coisa mais da vida pessoal, mas dar aqui nota que o Benfica venceu o jogo de forma justa, este jogo da supertaça, e para não poder deixar de ser a tradição que vem sendo ao longo dos últimos anos, estou muito preocupado com a construção do plantel. Parece-me um plantel muito curto para aquilo que é que a época apresenta. Vamos ver o que é que vai ser o engenho e a arte do treinador do Benfica. Eu acho que ele não tem engenho, muito menos arte, mas vamos lá ver o que é a época nos espera, e se tudo correr bem, mais uma vez digo, e mais estarei aqui para dizer que sou um idiota, e como sabem, tenho muita facilidade a dizer isso, principalmente em relação a este tema. Parabéns a todas as vencedoras de Supertaça.
1: Sim, não acrescento muito mais, a não ser também dar os parabéns a todos os vencedores das supertaças. Não, não cometeste nenhuma inconfidência, que eu próprio também iria dizer que estava no estádio do Fontelo a ver o jogo. Foi um bom jogo, foi um bom ambiente. E como é óbvio, mais uma vez, parabéns aos intervenientes. E vamos lá ver que o calendário do Benfica vai acarretar muitas dificuldades. Vamos lá ver como é que se vai preparar no setor do futebol, principalmente, mas obviamente em todas as modalidades e também nos outros clubes. Vamos ver o que é que a próxima época também nos vai dar. Agora, outro ponto prévio e uma notícia que já não é novidade, porque chegamos sempre à altura deste ano, nesta altura do ano, assim quero dizer, e voltamos a ter falta de professores contratados. Já estamos a cerca de uma semana e meia ou 2 semanas para o início das aulas, que vai arrancar entre os dias 11 e 15, e temos cerca de 211 horários completos anuais que não têm candidatos interessados na contratação das escolas. Portanto, mais um problema que o governo de Luís Montenegro não veio alterar, porque já todos os anos é giro ao disco e toca ao mesmo, como se costuma dizer, e acho que é preciso ser feita alguma coisa de muito urgente para que no próximo ano não voltemos a chegar a esta altura do campeonato, peço desculpa à expressão, e estarmos outra vez com o mesmo problema. Acho que a falta de professores já tem vindo há muitos anos a ser um problema bastante grave, e principalmente nas escolas, conforme elas estão, isso tem sido notório. Não é por nós apresentarmos resultados dos alunos muito positivos que não deixamos de ter problemas na educação, e acho que este é um deles e o principal, que lá está, chegamos sempre a esta altura e nunca temos professores. Parece que é a magia de Portugal, é aqueles parâmetros que a todos os anos acontece a mesma coisa, mas toda a gente se surpreende ano após ano. E acho que o governo Luís Montenegro e o Ministério da Educação deveriam se ter precavido um bocadinho melhor relativamente a este tema.
2: Em relação a este tema, só dizer que me surpreende tanto como o facto de ser uma notícia a dizer que a língua oficial em Portugal é o português. É uma surpresa zero. Para mim é o habitual todos os anos, infelizmente, e vamos estar outra vez ali até outubro, finais de outubro, mais ou menos meados de outubro, a discutir isto, e no final a culpa vai ser de ninguém. É o que acontece todos os anos em Portugal. Vão todos se culpar uns aos outros, e no final a culpa é de ninguém, como é habitual, e por isso já nem é uma notícia. Uma notícia seria: não temos falta de professores no início do ano letivo. Isso acho que é que seria a notícia em Portugal.
1: Desculpa interromper, Francisco, é como se costuma dizer, culpa morre virgem.
2: Sim, é sempre a mesma coisa. Em Portugal é muito habitual isso. E agora, passando para o outro tema, vamos falar de uma resolução que foi aprovada na ONU, a mudança do mapa mundi. Isto aqui faz com que o objetivo é aumentar o tamanho do continente africano e da América Latina naquilo que é o mapa mundi, porque estão bem mais pequenos do que aquilo que seria habitualmente. O continente africano parece mais ou menos o mesmo tamanho da Groenlândia, mas é bem maior que a Groenlândia, e por isso esta aprovação foi votada com 164 votos a favor, 6 abstenções: a Estónia, a Geórgia, a Lituânia, a Moldávia, a Sérvia e a Ucrânia, e um voto contra dos Estados Unidos da América, surpreende também um total de 0 pessoas. Eu acho que é uma votação justa, acho que é uma coisa muito justa, acho que a Assembleia Geral da ONU esteve bem e os Estados Unidos estiveram mal. Do resto, acho que não há nenhuma novidade aqui, é só para deixar esta nota, e esperemos que esta correção seja feita, uma correção há muitos anos de vida.
1: Sim, acho que acaba por ser tudo muito mais justo, e lá está. O tamanho real dos países, porque nós usávamos o mapa Mercator, acho que é assim que se chama, e como o Francisco dizia, não tinha as dimensões corretas. Este mapa vem trazer exatamente isso, e acho que acaba por ser uma boa notícia. Agora, outro ponto para ver, antes de passarmos para os temas, e é um bocadinho mais alarmante para as pessoas em Portugal. A GNR está a alertar um esquema de fraude em que os criminosos enviam às vítimas cartões bancários falsos em formato de carta, e tentam convencê-los a seguir as instruções presentes nessa correspondência. O objetivo é fazer acreditar que se trata de um procedimento normal de substituição ou renovação do cartão, o que vai levar depois às vítimas a fornecerem exatamente esses dados bancários. Acaba por ser feito por um esquema de QR Code, ou um código QR, que está presente na carta, e ao fim das pessoas acederem a esse QR Code com o seu telemóvel e introduzirem os dados, vão acabar por perder o acesso à conta e, por consequência, todo o dinheiro. Portanto, é só numa forma de alarme, de tentarem ter o cuidado que sempre que receberem uma carta do banco, pelo menos tentarem contactar o banco realmente para ver se aquilo é verdadeiro ou não, e caso seja falso, fazer a devida denúncia junto das autoridades, a GNR ou a PSP, quem estiver mais à mão. Portanto, é ter o máximo cuidado, porque os burlões, é como se costuma dizer, estão cada vez a ficar mais engenhosos, e nós temos de ser ainda mais inteligentes que ele e ter cuidado com este tipo de situações.
2: Sim, contactar o banco, e não, e se a carta vier com um número, comparem com outra carta que tenham recebido do banco, ou vão entrar à internet, ter a certeza que é aquele número, não vá haver outras ideias envolvidas, e tentar também enganar através deste número. É preciso termos muita atenção em relação a isso. E vamos passar para o nosso tema, deixar aqui um pequeno aviso, poderei me irritar bastante no tema que segue, por isso deixar o aviso, pedir desculpas prévio aos meus ouvintes. O que acontece é que tem havido uma vaga de cancelamentos num festival do humor, e num festival não só do humor, num festival que traz a Portugal Jerry Seinfeld, vai a Lisboa, entre os nomes estão o Cebola Mol, o grupo de Eduardo Madeira, Inês Aires Pereira também, Inês Aires Pereira e Pedro Tosha também anunciaram, o acusando o apenas Inês Aires Pereira é que falou diretamente disso, acusando o Seinfeld de normalizar um genocídio, falando em relação a Israel, uma vez que ele se encontra do lado de Israel. Já a dupla do humorista Cebola Mol, composto por Eduardo Madeira, como estava a dizer, e Homem Fonseca, apesar de não participar neste festival que se chama Comédia à Carte Fest, terá, ao que parece, naquilo que partilhou nas suas redes sociais, o que aparece a eles como uma melancia alusivo às cores da bandeira da Palestina. São vários, e já tenho ouvido vários os cancelamentos. Um espetáculo tribute pop também estava feito neste festival, onde Carolina Deslandes, Tata Aki e Bárbara Tinoco iriam participar, também foi cancelado, uma vez que estes disseram que não iriam participar. O caso, como eu já tinha dito, veio através do convite Jerry Seinfeld, o humorista norte-americano e cabeça de cartaz, que tem assumido o seu apoio a Israel, através do, enfim, como nós sabemos, do infelizmente mais recente conflito israelo-palestiniano, começou a 7 de outubro de 2023, com aquele ataque que nós conhecemos e que tem causado bastante polémica e, enfim, bastante discussão do mundo, principalmente pela atitude bastante desumana de Israel. O que é que eu tenho a dizer em relação a isto? É legítimo estes humoristas, ou estas pessoas, enfim, estes artistas, não quererem participar num festival? É. Esta posição ética e moral destes artistas e destes humoristas, através de uma pessoa que nem sequer é de Israel, uma pessoa que apoia e deste lado está do lado de Israel, obrigou-os a uma coisa, a ter esta postura ética e moral em relação a tudo o que fazem na sua vida. Ou seja, as roupinhas que estes humoristas usam, todos nós sabemos como é que é feito, grande parte destas roupas que vêm dos países asiáticos, sabemos como é que é feito, obriga a estes humoristas não usarem estas marcas. Obriga estes humoristas a terem uma postura ética em relação a várias coisas que usam no seu dia a dia, igualzinha a esta. E tem? Não, não tem. E não tem por uma simples razão, porque é impossível. E esta questão de eu não vou participar num espetáculo de humor porque aquela pessoa que está lá apresenta algo que eu não gosto, ou porque apoia um genocídio, que também é uma coisa absolutamente inacreditável de se dizer, porque eu acho que a Seinfeld não disse, não, não, Israel faz muito bem em fazer um genocídio, ou pode dizer que do lado, em relação ao mas Israel está do lado de Israel, como qualquer pessoa, minimamente, enfim, decente, está do lado de um país democrático, com bastante falhas, mas democrático, em relação a um grupo terrorista. No entanto, isso não quer dizer que Israel esteja bem. Não, Israel está a fazer um genocídio na Palestina. Pode-se fazer isto, pode-se dizer, olá, mas é inaceitável, mas aquilo que Israel está fazendo na Palestina é tão ou mais inaceitável do que aquilo que o Hamas está a fazer, porque é um genocídio. Que é essa a posição que eu e o André já tivemos aqui várias vezes. E agora, ver isto, isso é uma hipocrisia, isto irrita-me um bocadinho. Irrita-me um bocadinho porque nós estamos aqui, mais uma vez, a dizer que uma pessoa não pode ter opinião, porque é contrário a mim e faz-me dói-dói. Estas pessoas, como eu volto a dizer, têm todo o direito a não participarem neste festival e se acham, ainda bem que não participam. Depois, têm aqui, eticamente e moralmente, saber que todos os festivais em que se participarem têm que ir ver todos os participantes desse festival e ter exatamente a mesma postura ética e moral. Vão ter, duvido muito.
1: Sim, relativamente a isto, eu acho que Jerry Seinfeld já não tem aquele protagonismo que tinha há muitos anos atrás, na altura quando ele estreou a série dele, Seinfeld de comédia, e foi por aí que ele também ficou mais conhecido e famoso. Mas Jerry Seinfeld é judeu, neste caso é judeu, os israelitas são judeus, por isso daí é que eu também acredito que haja o tal apoio de Jerry Seinfeld a Israel, tal como outros atores e atrizes israelitas que acabam por apoiar o governo do país, como é óbvio, não aquilo que eles fazem, como o Francisco disse, e bem, mas concordo com tudo aquilo que Francisco disse. Acho que acaba por ser uma dualidade de critérios enorme, acho que é completamente escusado. Eu acho que se nós realmente somos contra a opinião de uma pessoa e se vamos estar num evento em que essa mesma pessoa está presente, eu acho que nós deveríamos ir, principalmente os humoristas, e falar mal exatamente dessa pessoa e das opiniões dessa pessoa para tentar fazer ali, como Francisco costuma dizer, algum dói-dói no, na pessoa visada, porque só assim é que se consegue lidar em democracia. E acho que se nós continuamos com este tipo de conversa que não gosto, não vou, e lá está, tem todo o direito, volto também a reforçar aquilo que o Francisco disse, acaba por ser uma bola de neve, porque depois não conseguem complementar com os outros sítios ou as outras coisas que fazem durante o dia-a-dia. Mas lá está, é a sociedade que nós vivemos, vamos um bocadinho encarreirados atrás da opinião que os outros têm, e depois é que vamos por chegar à conclusão de que ninguém tem razão e toda a gente é maluca da cabeça. E nós também somos malucos da cabeça, e para a semana cá estaremos novamente a ser malucos da cabeça. Por isso, a todos, até para a semana.
2: Até para a semana.

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1: Nos Açores. Bom dia, Sérgio Costa.
2: Olá, viva, Zé, bom dia.
1: Vamos aos destaques desta edição.
2: Diretores de escolas antecipam um ano letivo tranquilo, mas com falta de professores. Descartava a possibilidade da demissão do chanceler da Alemanha.
1: Céu azul, sol a brilhar nesta segunda-feira. Temperaturas máximas, o Porto à espera de 25 graus, Lisboa 32, Faro 33, nas ilhas, Ponta Delgada 27 graus, Funchal a caminho dos 29. A edição das 10 agora, Sérgio Costa.
2: Este vai ser mais um início do ano letivo com alunos sem professores a todas as disciplinas. O alerta é dos diretores das escolas que, mesmo assim, antecipam o regresso positivo às aulas. Filinto Lima sublinha, no entanto, a necessidade de trazer o Ministro das Finanças para a discussão sobre o investimento na escola pública e sobre a valorização da carreira docente.
3: O ano letivo irá arrancar com alguns alunos sem aulas, é verdade. Eu acho que vamos ter um arranque relativamente positivo, com uma nuvem a assombrar e a pairar sobre o sistema educativo durante o ano inteiro, que é a nuvem da escassez de professores, que é uma nuvem que tem solução, pode ser resolvida. Há que chamar à colação, por exemplo, o Ministro das Finanças. É preciso investir mais na escola pública portuguesa.
2: Para o presidente da Associação de Diretores de Escolas Públicas, a mesma escassez de professores está na base das assimetrias regionais reveladas pela Pordata. Um estudo hoje divulgado revela que Lisboa, Setúbal e Algarve têm as taxas de conclusão do ensino secundário mais baixas do país.
3: Arranjar uma explicação para estas assimetrias, comparativamente com o norte e com o centro do país, é mesmo essa, as coisas professores. E a solução, não há dúvida nenhuma, que é valorizar e dignificar a carreira docente. Para que nós tenhamos professores desde o arranque do ano letivo, que vai começar esta semana, para todos os alunos. Isso não acontece há uns anos esta parte. E não acontece muitas vezes também durante o ano letivo.
2: Filinto Lima, o presidente da Associação de Diretores de Agrupamentos e Escolas Públicas. A Alemanha, afastada a possibilidade de demissão do chanceler Friedrich Merz após a expressiva vitória nas eleições do estado da Saxónia-Anhalt, o partido de extrema-direita, a AfD, exigiu a demissão do chanceler e a convocação de eleições legislativas antecipadas.

0: Guilherme Correia da Silva é o correspondente da Renascença na Alemanha. Bom dia, Guilherme. Este é, contudo, um cenário já descartado.
1: Olá, bom dia. Estas eleições tiveram a ser acompanhadas com muita atenção em Berlim. O chanceler alemão Friedrich Merz acompanhou ontem a noite eleitoral na sede da CDU e esta segunda-feira de manhã notava-se a agitação na capital. A imprensa perguntava, e agora, Sr. Merz, o que é que vai acontecer? Alice Weidel, líder da AfD, disse que depois desta vitória do partido na Saxónia-Anhalt e até ao Natal, o chanceler deixaria o cargo. Já a chefe da chancelaria federal, Nina Wagen, em declarações esta manhã ao canal público ARD, afastou um cenário desse género, disse que o governo federal foi eleito para 4 anos e a Alemanha precisa dessa estabilidade. Agora, o que é preciso, segundo afirmou o chefe da chancelaria federal, é restabelecer a confiança das pessoas na CDU, que caiu para metade nestas eleições na Saxónia-Anhalt.
0: Guilherme Silva, Renascença na Alemanha. O chanceler alemão não se demite após a vitória da AfD na Saxónia-Anhalt, com cerca de 44%. Ainda não é certo que a extrema-direita consiga formar governo regional. Seria, contudo, a primeira vez desde a Segunda Grande Guerra. Sobe para 1.355 o número de vítimas mortais no Nepal, na sequência da enxurrada de 26 de agosto, junto à fronteira com o Tibete. As autoridades nepalesas mantiveram, entretanto, em cerca de 5 mil o número de desaparecidos. Já a China revela que as enxurradas fizeram 31 mortos e mais de 500 desaparecidos. Há 170 mil passageiros retidos devido à erupção de um vulcão na Indonésia. O principal aeroporto internacional de Jakarta e outras três infraestruturas estão encerrados, o que já afetou mais de 1.500 voos. O vulcão entrou em erupção no sábado, com fluxos de lava e explosões ouvidas a várias centenas de quilómetros de distância. Novas erupções foram registadas no dia de ontem e as autoridades indonésias admitem a probabilidade de uma nova erupção nas próximas horas. Já é conhecido o árbitro do Sporting Galatasaray para a Liga dos Campeões é um norueguês. Eu vou tentar dizer o nome, porque não sou especialista na Liga Norueguesa. Espen Eskas, o que assim se diz, é o árbitro do Sporting Galatasaray, estreia do Sporting na Liga dos Campeões. Amanhã, em vez do Porto, frente ao City no Estádio do Dragão.
2: Muito bem, foi a edição das 10. Até amanhã, Sérgio.
0: Até amanhã,
2: Sérgio horas. Costa, agora 10 horas 4 minutos.
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Olá, viva, bom dia, está na Terra Nova, este é o programa da manhã, sempre de segunda a sexta, das sete ao meio-dia, primeiro com a Maria João Azevedo, depois comigo, Fernando Martins, até fechar esta emissão de segunda-feira. Recordo só que a próxima edição de Informação Regional é a quarta da manhã, está marcada para as 10:30 em ponto.

Manhã Informativa Terra Nova, de segunda-feira, dia 7 de setembro. Agora estamos a 3 minutos do Jornal Regional, às 10h30.

0: Tiago ao Terra Nova, são 10:30.
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2: Bom dia outra vez. Os alertas da Proteção Civil para a ocorrência de fenómenos extremos acabaram por bater certo com a passagem de um fenómeno meteorológico extremo que provocou estragos ontem de madrugada em Albergaria e Oliveira das Meias. Chuva e granizo com intensidade acima do habitual deixaram marca com elementos de destruição. Ainda assim, sem danos pessoais, sem famílias desalojadas, foi uma passagem localizada. Presidente e vice-presidente da Câmara de Ilhavos esclarecem que a passagem da vereadora Maria Eugénia Pinheiro a meio tempo não altera a estrutura camarária, as funções, nem representa alteração na composição do Executivo até final de mandato. O esclarecimento foi difundido este fim de semana, justificado por procedimentos administrativos. Agora a oposição pede responsabilidades ao Executivo e à maioria. O PS já reagiu a este caso político, deixando claro que o município de Ilhavos não pode ser governado a meio tempo. Pede a renúncia ao mandato como desfecho deste processo, em nome do respeito pela vontade dos eleitores e lealdade em função do mandato conferido. O Beira-Mar empatou em Sinfãs, à terceira ainda não foi de vez. É mais uma jornada sem qualquer vitória neste início de época no Campeonato de Portugal. Duas vezes em desvantagem, duas recuperações e a divisão de pontos na terceira jornada da Série 2. Golos da equipa do Douro marcados por Série e Ribeiro. Os do Beira-Mar por David Oliveira e Didi, que apontou o gol da igualdade da marca de grande penalidade. Fabeta Barros admite que é necessário melhorar as capacidades defensivas da equipa. O técnico aveirense elogiou o esforço dos atletas, mas reconhece que ao sofrer golos continua a correr atrás do prejuízo.
3: Acabo por aceitar, sobretudo pela falta de consistência defensiva da primeira parte, da parte do Beira-Mar, mas não deixo de salientar que fizemos um bom jogo em casa de um adversário extremamente difícil, um adversário que vem de duas vitórias sem golos sofridos e que nós tivemos personalidade, tivemos bola, tivemos bem em muitos momentos do jogo. Agora temos que trabalhar mais para que a nossa consistência defensiva seja mais forte, porque a verdade é que isto tem sido um handicap estar a correr atrás do prejuízo com golos que nós temos a obrigação de controlar melhor, porque é mais de mérito nosso do que mérito do adversário.
2: Da parte do Sinfãs, ouviram-se elogios à equipa da casa. O técnico Pedro Campos afirma que a sua equipa merecia melhor sorte no resultado final.
4: O jogo foi difícil, mas não foi pelo aquilo que o Beira-Mar nos colocou pela frente. Foi única e exclusivamente por aquilo que não nos deixaram ser. Entramos bem em 15 minutos, durante os primeiros 15 minutos, com precisar de fazer um e dois golos. A partir daí, perdemos um bocadinho o fogo em termos ofensivos, mas tudo aquilo que foi permitido ao Beira-Mar criar-nos perigo foi única e exclusivamente por más decisões. Não me quero adiantar muito mais. Tenho um orgulho imenso daquilo que os meus jogadores foram capazes de fazer nestes 90 minutos. A segunda parte é prova disso. Uma equipa totalmente dominadora a conseguir sair na primeira e na segunda fase de construção, a criar uma outra oportunidade de perigo. Temos um lance com o nosso lateral completamente isolado e que nos é marcado uma falta ao meio campo. Portanto, acho que está tudo dito com isto.
2: O destaque da prova vai para o Alvarense, com pleno de vitórias e a liderança. 3 jornadas, 9 pontos, líder isolado desta Série 2. No futebol distrital, é o arranque de mais um ano na elite distrital. A prova começou este fim de semana. O Vista Alegre somou um empate a zero em Oliveira do Bairro. Jogou-se este fim de semana a primeira ronda. Destaque para a vitória do Anadia em Passos Brandão por 4-1. Apontados como candidatos à subida, os dois conjuntos defrontaram-se este fim de semana. O Águeda perdeu em Ergoncilho por 1-0. Empates no Cesarense Espinho e no Estarreja Relâmpago Nogueirense, jogos que envolvem algumas das equipas candidatas à subida. Uma nota final para a conferência, para o encontro, a mesa redonda sobre a qualidade do ar limpo e céu azul, é esta tarde a partir das 2 na Fábrica da Ciência, com representantes de áreas do setor empresarial, mas também da Agência Portuguesa do Ambiente, de academias. É uma iniciativa que decorre a partir das 14:30 na Fábrica da Ciência.
1: O essencial da informação regional a esta hora, no Jornal das 10:30, notícias de âmbito local e regional de novo atualizadas às 12:30 em ponto.

0: Bom tempo, amanhã está bonita. A temperatura máxima do ar a subir aos 24 graus.
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2: 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Rodrigo Guedes de Carvalho, Luísa Sobral, Raul Minhalma, Pedro Lamares, Tosé Brito e Inês Menezes são alguns dos nomes que compõem o programa. 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
4: Coordenado por investigadores do Departamento de Ambiente e Ordenamento da Universidade de Aveiro, o projeto de investigação Habitat estuda-se a aplicação de biochar em solos de pastagens do centro de Portugal pode reduzir as emissões de gases com efeito de estufa e contribuir para o sequestro de carbono. Mas afinal, o que é o biochar? É um material semelhante ao carvão, produzido a partir de resíduos orgânicos e utilizado para melhorar as propriedades do solo. No âmbito do projeto Habitat, foram monitorizadas durante 2 anos as emissões de gases com efeito de estufa, como o dióxido de carbono, o óxido nitroso e o metano, em pastagens com e sem a aplicação de biochar. Foram estudadas condições de precipitação atuais e de seca simulada para projetar cenários futuros. Os resultados mostram que os solos com biochar libertaram menos dióxido de carbono e óxido nitroso, reduzindo o potencial de aquecimento global em 32% em condições de precipitação atual e até 54% em condições de seca. Estes resultados demonstram que o biochar pode ser uma solução promissora para mitigar as alterações climáticas e promover uma gestão mais sustentável das pastagens, hoje e no futuro.
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0: Bom dia, são 11 horas.

0: que mesmo assim antecipam um regresso às aulas positivo. Flinto Lima sublinha, no entanto, a necessidade de trazer o Ministro das Finanças para a discussão sobre o investimento na escola pública e sobre a valorização da carreira docente.
1: O ano letivo irá arrancar com alguns alunos sem aulas, é verdade. Eu acho que vamos ter um arranque relativamente positivo, com uma nuvem a assombrar e a pairar sobre o sistema educativo durante o ano inteiro, que é a nuvem das questões de professores, que é uma nuvem que tem solução, pode ser resolvida. Há que chamar à colação, por exemplo, o Ministro das Finanças. É preciso investir mais na escola pública portuguesa.
0: Para o presidente da Associação de Diretores de Escolas Públicas, a mesma escassez de professores está na base das assimetrias regionais reveladas pela Pordata. Um estudo hoje divulgado revela que Lisboa, Setúbal e Algarve têm as taxas de conclusão do ensino secundário mais baixas do país.
1: Arranjar uma explicação para estas assimetrias, comparativamente com o Norte e com o centro do país, é mesmo essa, as coisas dos professores. E a solução, não há dúvida nenhuma, que é valorizar e dignificar a carreira docente. Para que nós tenhamos professores desde o arranque do ano letivo, que vai começar esta semana, para todos os alunos. Isso não acontece há uns anos esta parte. E não acontece muitas vezes também durante o ano letivo.
0: O presidente da Associação de Diretores de Agrupamentos e Escolas Públicas em declarações à Renascença. Na Alemanha, afastada a hipótese de demissão do chanceler Friedrich Merz, de resposta está dada à AfD, que exigiu a demissão do chanceler e a convocação de eleições legislativas antecipadas após a expressiva vitória nas eleições do Estado da Saxónia-Anhalt. Guilherme Correia da Silva é o correspondente da Renascença na Alemanha.
2: Estas eleições tiveram a ser acompanhadas com muita atenção em Berlim. O chanceler alemão Friedrich Merz acompanhou ontem a noite eleitoral na sede da CDU e esta segunda-feira de manhã notava-se a agitação na capital. A imprensa perguntava: e agora, Sr. Merz, o que é que vai acontecer? Alice Weidel, líder da AfD, disse que depois desta vitória do partido na Saxónia-Anhalt e até ao Natal, o chanceler deixaria o cargo. Já a chefe da chancelaria federal, Nina Wagen, em declarações esta manhã ao canal público ARD, afastou um cenário desse género, disse que o governo federal foi eleito para 4 anos e a Alemanha precisa dessa estabilidade.

0: verdade. Agora, o que é preciso, segundo afirmou o chefe da Chancelaria Federal, é restabelecer a confiança das pessoas na CDU, que caiu para metade nestas eleições na Saxónia-Anhalt.
1: Guilherme Silva, na Renascença, na Alemanha. 1355 é o número de vítimas mortais no Nepal, na sequência da enxurrada de 26 de agosto, junto à fronteira com o Tibete. Cerca de 5 mil pessoas continuam desaparecidas. Do lado chinês, as autoridades contabilizam 31 mortos e mais de 500 desaparecidos.
2: Foi a edição das 11 com a Ana Paula Santos, agora 11 horas 4.

Música de Lola Young, o Pantempo de Antena na manhã informativa Terra Nova de segunda-feira, dia 7 de setembro. 28 minutos contados agora depois das 11 horas. 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

0: Boa tarde, este é o Jornal Regional na Terra Nova. Presidente e Vice-Presidente da Câmara Municipal de Ilhavo esclarecem que a passagem da vereadora Maria Eugénia Pinheiro a meio tempo não vai alterar a estrutura camarária, as funções, nem representa qualquer alteração na composição do Executivo Municipal até final do mandato autárquico. O esclarecimento foi difundido no sábado, dois dias depois da reunião de Câmara que anunciou essa passagem a meio tempo, agora explicada pela passagem formal de Eugénia Pinheiro à condição de aposentada depois de uma carreira profissional ao longo da vida no ensino. A autarquia explica que essa passagem ao regime de meio tempo, com efeitos a partir do dia 1 de setembro, surgiu em virtude da necessidade de integrar procedimentos administrativos relacionados com a sua recente condição de aposentada do Ministério da Educação. Esta é uma questão que estará associada aos rendimentos auferidos. O Partido Socialista, neste contexto, reage ao caso político, deixando claro que a Câmara Municipal de Ilhavo não pode ser governada a meio tempo. Pede a renúncia ao mandato como desfecho deste processo, em nome do respeito pela vontade dos eleitores e lealdade em função do mandato conferido. O detalhe da notícia é disponível em terranova.pt. A Universidade de Aveiro quer aprofundar as relações com outras geografias do globo, sem receios pelas tensões geopolíticas, e prepara-se para estrear cursos que serão ministrados em polo universitário, na China. O curso de Línguas e Relações Empresariais é um dos que ganha peso nessa ligação. Arturo Silva, o reitor da Universidade, admite que essas ligações fazem parte da vida de qualquer universidade que aposta na internacionalização. Entrevistado aqui na Terra Nova, explica que a aposta no mercado chinês é também uma forma de captar alunos para outros graus de formação académica.
1: A internacionalização permite que a Universidade de Aveiro estabeleça e esteja, tenha um polo lá. Ou seja, vai começar a lecionar três cursos que nós lecionamos aqui na China. E estaremos a falar de uma licenciatura e de dois mestrados. Mas o objetivo também não é só nós termos estes estudantes. É nós termos aqui a possibilidade de, no futuro, estes estudantes que fazem uma licenciatura, fazem mestrado, quererem fazer doutoramento connosco. Querem colaborar do ponto de vista na investigação.
0: A abertura da Universidade de Aveiro ao mundo é para manter, captando a atenção de investigadores, sem receio de pressões políticas. O reitor da Universidade de Aveiro lembra que a língua portuguesa continua a ser decisiva na abertura de novos mercados, sobretudo na relação com países em África.
1: Nós somos membros da comunidade europeia e com os Estados Unidos e com a China e com a Coreia e com a Singapura e com a Austrália. Tem sempre interpretações políticas e tem geopolíticas. Agora, nós temos é que na nossa missão, nós queremos é formar pessoas. Nós queremos desenvolver investigação e inovação. E nós precisamos de ter colaboradores para o fazer. E por isso, esta procura de divulgação, de colocar a nossa universidade. E nós sabemos também que a China, porque a aposta na China também é... A China também quer ter acesso, e vamos ser honestos e coerentes, a países de língua oficial portuguesa.
0: A Universidade de Aveiro anuncia novos cursos num polo na China. O detalhe da notícia é disponível em terranova.pt. A entrevista de Arturo Silva é emitida aqui, na quarta-feira, depois das 19 horas. Estará em podcast em terranova.pt. À terceira, ainda não foi de vez. O Beira-Mar continua sem ganhar nesta edição do Campeonato de Portugal, Série B, agravando um arranque de campeonato que continua aquém das expectativas. Esta feita, o Beira-Mar arrancou um empate em Sinfãs, 2-2, em jogo da terceira jornada do Campeonato de Portugal. Os golos da equipa do Norte, da equipa do Douro, foram marcados por Séri e Ribeiro, aos 4 e 35 minutos, respectivamente. Os golos da equipa aveirense foram marcados por David Oliveira e Didi, este último de grande penalidade, aos 27 e 45 minutos. Fabeta Barros, o treinador do Beira-Mar, admite que é preciso melhorar as capacidades defensivas da equipa. O técnico elogia o esforço dos seus jogadores, mas reconhece que, ao sofrer golos como sofre, continua sempre a correr atrás do prejuízo.
2: acabo por aceitar, sobretudo pela falta de consistência defensiva da primeira parte, da parte do Beira-Mar, mas não deixo de salientar que fizemos um bom jogo em casa de um adversário extremamente difícil, um adversário que vem de duas vitórias sem golos sofridos, e que nós tivemos personalidade, tivemos bola, tivemos bem em muitos momentos do jogo. Agora temos que trabalhar mais para a nossa consistência defensiva ser mais forte, porque a verdade é que isto tem sido um handicap, estar a correr atrás do prejuízo, com golos que nós temos a obrigação de controlar melhor, porque é mais de mérito nosso do que mérito do adversário.
0: Palavras de Fabeta Barros, treinador do Beira-Mar, no final do jogo, à reportagem em Terra Nova. O treinador do Sinfãs, Pedro Campos, disse que a sua equipa merecia vencer este jogo frente ao Beira-Mar.
3: O jogo foi difícil, mas não foi pelo aquilo que o Beira-Mar nos colocou pela frente. Foi única e exclusivamente por aquilo que não nos deixaram ser. Entramos bem em 15 minutos, durante os primeiros 15 minutos, com precisava de fazer um e dois golos. A partir daí, perdemos um bocadinho o fogo em termos ofensivos, mas tudo aquilo que foi permitido ao Beira-Mar criar-nos perigo foi única e exclusivamente por más decisões. Não me quero adiantar muito mais, tenho um orgulho imenso daquilo que os meus jogadores foram capazes de fazer nestes 90 minutos. A segunda parte é prova disso, uma equipa totalmente dominadora a conseguir sair na primeira e na segunda fase de construção, a criar uma outra oportunidade de perigo. Temos um lance com o nosso lateral completamente isolado e que nos é marcado uma falta ao meio campo. Portanto, acho que está tudo dito com isto.
0: Opinião do treinador do Sinfãs, Pedro Campos. O destaque do campeonato até agora vai para Alvarense, que tem o pleno de vitórias e a liderança na competição. Chegada dos distritais, a equipa vareira mostra confiança e só vence. Triunfo por 2-0 frente ao Sousense, numa jornada em que o União de Lamas ganhou ao Guarda por 1-0 e a Flor Greide perdeu na Camacha por 1-0. No futebol distrital, o Sporting da Vista Alegre somou um ponto no campo do Oliveira do Bairro, no arranque da divisão de elite. Empate a zero na casa de uma equipa que na época passada esteve em destaque na principal prova do distrito. Jogou-se no passado fim de semana a primeira jornada da principal prova distrital. Destaque para a vitória do Anadia, empates de Brandão. A equipa do Anadia ganhou por 4-1. Apontados como candidatos à subida, os dois conjuntos defrontaram-se no norte do distrito, tendo recém-despromovido da Liga 3 batido o segundo classificado da última época na divisão de elite. O Recreio de Águeda perdeu em Ergoncilho por 1-0 e registaram-se empates no Cesarense, Sporting de Espinho e no Estarreja, Nogueirense. A informação regional mantém-se sempre atualizada em terranova.pt. Boa tarde.

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É 1:30. 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

0: Boa tarde, este é o Jornal Regional na Terra Nova. Presidente e Vice-Presidente da Câmara Municipal de Ilhavo esclarecem que a passagem da vereadora Maria Eugénia Pinheiro a meio tempo não vai alterar a estrutura camarária, as funções, nem representa qualquer alteração na composição do Executivo Municipal até final do mandato autárquico. O esclarecimento foi difundido no sábado, dois dias depois da reunião de Câmara que anunciou essa passagem a meio tempo, agora explicada pela passagem formal de Eugénia Pinheiro à condição de aposentada depois de uma carreira profissional ao longo da vida no ensino. A autarquia explica que essa passagem ao regime de meio tempo, com efeitos a partir do dia 1 de setembro, surgiu em virtude da necessidade de integrar procedimentos administrativos relacionados com a sua recente condição de aposentada do Ministério da Educação. Esta é uma questão que estará associada aos rendimentos auferidos. O Partido Socialista, neste contexto, reage ao caso político, deixando claro que a Câmara Municipal de Ilhavo não pode ser governada a meio tempo. Pede a renúncia ao mandato como desfecho deste processo em nome do respeito pela vontade dos eleitores e lealdade em função do mandato conferido. O detalhe da notícia é disponível em terranova.pt. A Universidade de Aveiro quer aprofundar as relações com outras geografias do globo, sem receios pelas tensões geopolíticas, e prepara-se para estrear cursos que serão ministrados em polo universitário, na China. O curso de Línguas e Relações Empresariais é um dos que ganha peso nessa ligação. Arturo Silva, o reitor da Universidade, admite que essas ligações fazem parte da vida de qualquer universidade que aposta na internacionalização. Entrevistado aqui na Terra Nova, explica que a aposta no mercado chinês é também uma forma de captar alunos para outros graus de formação académica.
1: A internacionalização permite que a Universidade de Aveiro estabeleça, tenha um polo lá, ou seja, vai começar a lecionar três cursos que nós lecionamos aqui na China. E estaremos a falar de uma licenciatura e de dois mestrados. Mas o objetivo também não é só nós termos estes estudantes, é nós termos aqui a possibilidade de, no futuro, estes estudantes que fazem uma licenciatura, fazem mestrado, quererem fazer doutoramento connosco, quererem colaborar do ponto de vista na investigação.
0: A abertura da Universidade de Aveiro ao mundo é para manter, captando a atenção de investigadores, sem receio de pressões políticas. O reitor da Universidade de Aveiro lembra que a língua portuguesa continua a ser decisiva na abertura de novos mercados, sobretudo na relação com países em África.
1: Nós somos membros da comunidade europeia e com os Estados Unidos e com a China e com a Coreia e com a Singapura e com a Austrália. Tem sempre interpretações políticas e tem geopolíticas. Agora, nós temos é que na nossa missão, nós queremos é formar pessoas. Nós queremos desenvolver investigação e inovação. E nós precisamos de ter colaboradores para o fazer. E por isso, esta procura de divulgação, de colocar a nossa universidade. E nós sabemos também que a China, porque a aposta na China também é... A China também quer ter acesso, e vamos ser honestos e coerentes, a países de língua oficial portuguesa.
0: A Universidade de Aveiro anuncia novos cursos num polo na China. O detalhe da notícia é disponível em terranova.pt. A entrevista de Arturo Silva é emitida aqui na quarta-feira, depois das 19 horas. Estará em podcast em terranova.pt. A terceira ainda não foi de vez. O Beira-Mar continua sem ganhar nesta edição do Campeonato de Portugal, Série B, agravando um arranque de campeonato que continua aquém das expectativas. Esta feita, o Beira-Mar arrancou um empate em Sinfãs, 2-2, em jogo da terceira jornada do Campeonato de Portugal. Os golos da equipa do Norte, da equipa do Douro, foram marcados por Séri e Ribeiro, aos 4 e 35 minutos, respectivamente. Os golos da equipa aveirense foram marcados por David Oliveira e Didi, este último de grande penalidade, aos 27 e 45 minutos. Fabeta Barros, o treinador do Beira-Mar, admite que é preciso melhorar as capacidades defensivas da equipa. O técnico elogia o esforço dos seus jogadores, mas reconhece que, ao sofrer golos como sofre, continua sempre a correr atrás do prejuízo.
2: Acabo por aceitar, sobretudo pela falta de consistência defensiva da primeira parte, da parte do Beira-Mar, mas não deixo de salientar que fizemos um bom jogo em casa de um adversário extremamente difícil, um adversário que vem de 2 vitórias.
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0: boa tarde, são 2:30.
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0: Boa tarde, este é o Jornal Regional na Terra Nova. Presidente e Vice-Presidente da Câmara Municipal de Ilhavo esclarecem que a passagem da vereadora Maria Eugénia Pinheiro a meio tempo não vai alterar a estrutura camarária, as funções, nem representa qualquer alteração na composição do Executivo Municipal até final do mandato autárquico. O esclarecimento foi difundido no sábado, dois dias depois da reunião de Câmara que anunciou essa passagem a meio tempo, agora explicada pela passagem formal de Eugénia Pinheiro à condição de aposentada depois de uma carreira profissional ao longo da vida no ensino. A autarquia explica que essa passagem ao regime de meio tempo, com efeitos a partir do dia 1 de setembro, surgiu em virtude da necessidade de integrar procedimentos administrativos relacionados com a sua recente condição de aposentada do Ministério da Educação. Esta é uma questão que estará associada aos rendimentos auferidos. O Partido Socialista, neste contexto, reage ao caso político, deixando claro que a Câmara Municipal de Ilhavo não pode ser governada a meio tempo. Pede a renúncia ao mandato como desfecho deste processo em nome do respeito pela vontade dos eleitores e lealdade em função do mandato conferido. O detalhe da notícia é disponível em terranova.pt. A Universidade de Aveiro quer aprofundar as relações com outras geografias do globo, sem receios pelas tensões geopolíticas, e prepara-se para estrear cursos que serão ministrados em polo universitário, na China. O curso de Línguas e Relações Empresariais é um dos que ganha peso nessa ligação. Arturo Silva, o reitor da Universidade, admite que essas ligações fazem parte da vida de qualquer universidade que aposta na internacionalização. Entrevistado aqui na Terra Nova, explica que a aposta no mercado chinês é também uma forma de captar alunos para outros graus de formação académica.
1: A internacionalização permite que a Universidade de Aveiro estabeleça, tenha um polo lá, ou seja, vai começar a lecionar três cursos que nós lecionamos aqui na China. E estaremos a falar de uma licenciatura e de dois mestrados. Mas o objetivo também não é só nós termos estes estudantes, é nós termos aqui a possibilidade de, no futuro, estes estudantes que fazem uma licenciatura, fazem mestrado, quererem fazer doutoramento connosco, quererem colaborar do ponto de vista na investigação.
0: A abertura da Universidade de Aveiro ao mundo é para manter, captando a atenção de investigadores, sem receio de pressões políticas. O reitor da Universidade de Aveiro lembra que a língua portuguesa continua a ser decisiva na abertura de novos mercados, sobretudo na relação com países em África.
1: Nós somos membros da comunidade europeia e com os Estados Unidos e com a China e com a Coreia e com a Singapura e com a Austrália. Tem sempre interpretações políticas e tem geopolíticas. Agora, nós temos é que na nossa missão, nós queremos é formar pessoas. Nós queremos desenvolver investigação e inovação. E nós precisamos de ter colaboradores para o fazer. E por isso, esta procura de divulgação, de colocar a nossa universidade. E nós sabemos também que a China, porque a aposta na China também é, a China também quer ter acesso, e vamos ser honestos e coerentes, a países de língua oficial portuguesa.
0: A Universidade de Aveiro anuncia novos cursos num polo na China. O detalhe da notícia é disponível em terranova.pt. A entrevista de Arturo Silva é emitida aqui na quarta-feira, depois das 19 horas. Estará em podcast em terranova.pt. A terceira ainda não foi de vez. O Beira-Mar continua sem ganhar nesta edição do Campeonato de Portugal, Série B, agravando um arranque de campeonato que continua aquém das expectativas. Esta feita, o Beira-Mar arrancou um empate em Sinfãs, 2-2, em jogo da terceira jornada do Campeonato de Portugal. Os golos da equipa do Norte, da equipa do Douro, foram marcados por Séri e Ribeiro, aos 4 e 35 minutos, respectivamente. Os golos da equipa aveirense foram marcados por David Oliveira e Didi, este último de grande penalidade, aos 27 e 45 minutos. Fabeta Barros, o treinador do Beira-Mar, admite que é preciso melhorar as capacidades defensivas da equipa. O técnico elogia o esforço dos seus jogadores, mas reconhece que, ao sofrer golos como sofre, continua sempre a correr atrás do prejuízo.
2: Acabo por aceitar, sobretudo pela falta de consistência defensiva da primeira parte, da parte do Beira-Mar, mas não deixo de salientar que fizemos um bom jogo em casa de um adversário extremamente difícil, um adversário que vem de duas vitórias sem golos sofridos, e que nós tivemos personalidade, tivemos bola, tivemos bem em muitos momentos do jogo. Agora temos que trabalhar mais para que a nossa consistência defensiva seja mais forte, porque a verdade é que isto tem sido um handicap, estar a correr atrás do prejuízo, com golos que nós temos a obrigação de controlar melhor, porque é mais de mérito nosso do que mérito do adversário.
0: Palavras de Fabeta Barros, treinador do Beira-Mar, no final do jogo, à reportagem Terra Nova. O treinador do Sinfãs, Pedro Campos, disse que a sua equipa merecia vencer este jogo frente ao Beira-Mar.
3: O jogo foi difícil, mas não foi pelo aquilo que o Beira-Mar nos colocou pela frente. Foi única e exclusivamente por aquilo que não nos deixaram ser. Entramos bem em 15 minutos, durante os primeiros 15 minutos, com precisava de fazer um e dois golos. A partir daí, perdemos um bocadinho o fogo em termos ofensivos, mas tudo aquilo que foi permitido ao Beira-Mar criar-nos perigo foi única e exclusivamente por más decisões. Não me quero adiantar muito mais, tenho um orgulho imenso daquilo que os meus jogadores foram capazes de fazer nestes 90 minutos. A segunda parte é prova disso, uma equipa totalmente dominadora a conseguir sair na primeira e na segunda fase de construção, a criar uma outra oportunidade de perigo. Temos um lance com o nosso lateral completamente isolado e que nos é marcado uma falta ao meio campo, portanto acho que está tudo dito com isto.
0: Opinião do treinador do Sinfãs, Pedro Campos. O destaque do campeonato até agora vai para Alvarense, que tem o pleno de vitórias e a liderança na competição. Chegada dos distritais, a equipa vareira mostra confiança e só vence. Triunfo por 2-0 frente ao Sousense, numa jornada em que a União de Lamas ganhou ao Guarda por 1-0 e a Flor Greide perdeu na Camacha por 1-0. No futebol distrital, o Sporting da Vista Alegre somou um ponto no campo do Oliveira do Bairro, no arranque da divisão de elite. Empate a 0 na casa de uma equipa que na época passada esteve em destaque na principal prova do distrito. Jogou-se no passado fim de semana a primeira jornada da principal prova distrital. Destaque para a vitória do Anadia, empate de Brandão. A equipa do Anadia ganhou por 4-1. Apontados como candidatos à subida, os dois conjuntos defrontaram-se no norte do distrito, tendo recém-despromovido da Liga 3 batido o segundo classificado da última época na divisão de elite. O Recreio de Águeda perdeu em Ergoncilho por 1-0 e registaram-se empates no Cesarense, Sporting de Espinho e no Estarreja, Nogueirense. A informação regional mantém-se sempre atualizada em terranova.pt. Boa tarde.
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0: Boa tarde, são 3 horas.
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2: Dezenas de carros participam hoje numa marcha lenta nos vários acessos à refinaria de Sines contra a subida dos preços dos combustíveis, um protesto que durante a manhã provocou vários quilómetros de fila na Nacional 120 e na A26. João Revés, da Associação Aproserpa, diz que os agricultores estão fartos de promessas do governo, querem uma redução efetiva do preço do gasóleo verde.
3: Nós o que queremos é um preço de combustível agrícola, de gasóleo verde, que seja acessível para a execução das nossas tarefas. Atendendo à forma como as coisas estão, andará na volta de 1 euro. E nós temos o gasóleo agrícola a 1,80€, vou-lhe pôr 1,80€, creio que até está mais alto.
2: Para além de agricultores, participaram também vários empresários neste protesto que vai prolongar-se por 24 horas para exigir a redução do preço dos combustíveis. A Confederação das Micro, Pequenas e Médias Empresas defende, por seu lado, que os preços dos combustíveis sejam fixos. Jorge Pisco diz que as empresas estão a atingir o limite.
4: Não pode ser exigido às empresas um esforço permanente.

0: para discutir a moção de censura do Chega. Uma vez que o Parlamento ainda está em período de férias, a Comissão Permanente teve de reunir-se para agendar o plenário. Os trabalhos duraram 3 minutos. O debate vai abrir com o discurso de André Ventura, a que se segue a resposta do Primeiro-Ministro, depois as várias perguntas dos partidos, num debate que vai ter 166 minutos. Bernie Ecclestone, antigo patrão da Fórmula 1, foi hoje detido no aeródromo de Tires. Transportava uma espingarda no jato privado, que foi encontrada numa operação de rotina. De acordo com a imprensa brasileira, esta não é a primeira vez que o empresário britânico de 95 anos é apanhado com armas não declaradas. Já tinha acontecido também em São Paulo. O mestrado internacional de gestão da Nova SBE é o segundo melhor do mundo no ranking do Financial Times. Só fica atrás da Universidade de St. Gallen, na Suíça. Para o reitor Pedro Oliveira, este é o resultado de um trabalho de décadas, um caminho que foi sendo construído em equipa.
1: Foi muito antes de 2021 que começámos algumas das transformações que permitem hoje alcançarmos este tipo de resultados. Isto é um trabalho de equipa que envolve muitos staff, muitos professores, obviamente os alunos, e é um trabalho continuado e consistente ao longo de várias décadas. Não é uma, não tem a ver com um DIN, não tem a ver com um mandato de quem quer que seja, tem a ver com um trabalho continuado, um caminho até hoje.
0: O grau de satisfação global dos antigos alunos e a taxa de empregabilidade são fatores que contribuem para o sucesso deste mestrado, diz o reitor da Nova SBE, ouvido pela jornalista Carla Fino. Ainda no ranking de mestrados em gestão do Financial Times, Inês, temos a Católica Lisboa no lugar C25 e o ISEG no 59. No total são 5 as universidades portuguesas neste ranking.
2: É motivo de orgulho.
0: É motivo de muito orgulho, sim.
2: Muito obrigada, Anabela, e até já.
0: Até já.
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0: Olá Viva, informação regional atualizada, agora na Terra Nova. A Universidade de Aveiro pretende aprofundar as relações com outras geografias do globo, sem medo pelas tensões geopolíticas, e prepara-se, a Academia Aveirense, para estrear cursos que serão ministrados num polo universitário na China. O curso de Línguas e Relações Empresariais é um dos que ganha peso nessa ligação. Artur Silva, reitor da Universidade, admite que essas ligações fazem parte da vida de qualquer universidade que aposta na internacionalização. Entrevistado aqui na Terra Nova, explicou que a aposta no mercado da China é também uma forma de captar estudantes para outros graus de formação académica em Aveiro.
1: A internacionalização permite que a Universidade de Aveiro estabeleça, esteja, tenha um polo lá. Ou seja, vai começar a lecionar três cursos que nós lecionamos aqui na China. E estaremos a falar de uma licenciatura e de dois mestrados. Mas o objetivo também não é só nós termos estes estudantes, é nós termos aqui a possibilidade de, no futuro, estes estudantes que fazem uma licenciatura, fazem mestrado, quererem fazer doutoramento connosco, quererem colaborar do ponto de vista na investigação.
0: A abertura da Universidade de Aveiro ao mundo é para manter, captando a atenção de investigadores, sem receio de qualquer pressão política. O reitor lembra que a língua portuguesa continua a ser decisiva na abertura de novos mercados, sobretudo na relação com países africanos.
1: Nós somos membros da comunidade europeia e com os Estados Unidos e com a China e com a Coreia e com a Singapura e com a Austrália. Tem sempre interpretações políticas e tem geopolíticas. Agora, nós temos é que na nossa missão nós queremos é formar pessoas. Nós queremos desenvolver investigação e inovação. E nós precisamos de ter colaboradores para o fazer. E por isso, esta procura de divulgação, de colocar a nossa universidade. E nós sabemos também que a China, porque a aposta na China também é... A China também quer ter acesso, e vamos ser honestos e coerentes, a países de língua oficial portuguesa.
0: A entrevista de Artur Silva à Terra Nova estará disponível em podcast em terranova.pt. É emitida na próxima quarta-feira, pouco depois das 19 horas. A semana de acolhimento da Universidade de Aveiro abriu hoje um programa especial que durará 5 dias. A programação inclui cerca de 300 atividades para os novos estudantes da Academia. Além das iniciativas dos departamentos e núcleos, o dia 10 é o ponto alto da semana, com a realização do já tradicional Mega Picnic, com DJ, atuações de diferentes turmas académicas, animação, muito convívio. Assim, a partir das 12 horas, o campus universitário, o campus de Santiago, transforma-se num espaço de encontro e de celebração, com uma sessão de boas-vindas pelo reitor da Universidade e pela presidente da Direção da Associação Académica da Universidade de Aveiro. O programa detalhado no site da Terra Nova. A Unidade Local de Saúde da região de Aveiro continua apostada em divulgar avanços ao nível dos cuidados de saúde. Revela que desde o início deste mês, desde o início de setembro, começou a realizar broncoscopias regulares com apoio anestésico no serviço de pneumologia. A broncoscopia é um exame médico, um exame endoscópico, que permite visualizar diretamente o interior da traqueia, dos brônquios e das vias respiratórias, ajudando a identificar a causa de tosses crónicas, infecções como a tuberculose ou pneumonias, hemorragias e tumores, e permitindo a recolha de amostras de tecido, biópsias ou de secreções, o lavado. Ainda como terapêutica, permite remover corpos estranhos, aspirados, desobstruir vias aéreas ou controlar hemorragias pulmonares. Para o diretor do serviço, João Cravo, esta é uma evolução importante na qualidade dos cuidados prestados em Aveiro. O detalhe da notícia é também disponível para leitura em www.terranova.pt. As festas em honra do Senhor Jesus dos Navegantes em Ilhavo terminam hoje. O Jardim Henriqueta Maia foi até agora o ponto de encontro, com artesanato, tasquinhas, programação variada. Termina hoje, ao início da noite, com a homenagem aos marinheiros falecidos, a missa, momentos de particular significado para uma terra cuja história, cuja identidade estão profundamente ligadas ao mar. A animação musical regressa, assim, pela última vez na festa hoje, à noite, com uma noite de fados, marcada para o Jardim Henriqueta Maia. Começará às 9:30 da noite, e a atuação do grupo Pasteleira Rock Band, no Jardim Henriqueta Maia. Detalhe da notícia também em terranova.pt. No desporto, o Beira-Mar continua sem ganhar, continua sem vencer no Campeonato de Portugal, Série B, agravando assim um arranque negativo na competição. Continua aquém das expectativas. Desta feita, empatou, o Beira-Mar empatou em Sinfães, 2-2, em jogo da terceira jornada da competição. O técnico aveirense elogia o esforço dos atletas, mas quer mais.
2: Acabo por aceitar, sobretudo pela falta de consistência defensiva da primeira parte, da parte do Beira-Mar, mas não deixo de salientar que fizemos um bom jogo em casa de um adversário extremamente difícil, um adversário que vem de 2 vitórias sem golos sofridos e que nós tivemos personalidade, tivemos bola, tivemos bem em muitos momentos do jogo. Agora temos que trabalhar mais para que a nossa consistência defensiva seja mais forte, porque a verdade é que isto tem sido um handicap estar a correr atrás do prejuízo com golos que nós temos a obrigação de controlar melhor, porque é mais de mérito nosso do que mérito do adversário.
0: Declarações de Fabeta Barros, treinador do Beira-Mar, ontem à reportagem Terra Nova, depois do empate em Sinfães, 2-2. O destaque da competição até agora vai para o Alvarense, que tem o pleno de vitórias e a liderança na prova, 3 jogos, 3 vitórias. Chegada dos distritais, a equipa de Ovares mostra confiança, está a ganhar. Triunfo por 2-0 perante o Sousense, numa jornada em que o União de Lamas venceu o Guarda por 1-0 e a Flor Garede perdeu na Camacha por 1-0. No futebol distrital, o Vista Alegre somou 1 ponto em Oliveira do Bairro, no arranque da divisão de elite distrital, empate a 0 em casa do Oliveira do Bairro. Destaque ainda para a vitória do Anadia, venceu em Patos de Brandão por 4-1. Apontados como candidatos à subida, os dois conjuntos defrontaram-se no norte do distrito, tendo o recém-despromovido da Liga 3 batido o segundo classificado da última época na divisão de elite. Vitória da formação, como disse, do Anadia no campo do Passos de Brandão. O Recreio de Águeda perdeu em Argoncilho por 1-0. Registaram-se empates no Cesarense Sporting de Espinho e no Estarreja Nogueirense. O Grupo Desportivo Oeixense continua a assinalar-se o 50º aniversário. Assim, anuncia para o próximo sábado, à tarde às 5 horas, no Complexo Desportivo do Monte, em Eixo, um jogo de futebol entre o Eixense Masters, mais de 35 anos, e a equipa do Futebol Clube do Porto Vintage, é uma equipa portista constituída por antigos jogadores profissionais do Futebol Clube do Porto. A festa do Eixense prossegue assim, no contexto do 50º aniversário, no seu campo de futebol, no seu complexo desportivo, no sábado à tarde, às 5 horas, com este jogo entre o Eixense e o Futebol Clube do Porto. A informação regional mantém-se atualizada em terranova.pt. Boa tarde.
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0: 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São 5 horas.

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1: A Associação Nacional de Transportes de Passageiros, a ANTROP, alerta para o impacto do fim do apoio extraordinário aos combustíveis. À Renascença, Sónia Ferreira fala num custo adicional de 16 milhões de euros em 3 meses devido às subidas constantes dos preços.
2: Qualquer aumento, por muito mínimo que seja, tem um impacto muito significativo. Neste momento, nós fazendo as contas ao valor que foi divulgado hoje, com mais de 12 cêntimos, estamos a falar de cerca de 16 milhões de euros de custo adicional em 3 meses. Portanto, esta escalada de preço, não podendo nós repercutir os preços nos nossos clientes finais, nem podendo de forma alguma deixar o serviço por realizar, os operadores ficam numa situação muito delicada.
1: No dia em que os preços dos combustíveis voltam a subir, a Associação Nacional de Transportes de Passageiros defende a continuidade do apoio extraordinário concedido pelo Governo, 420 euros por camião por mês. Numa iniciativa da sociedade civil contra a subida do preço dos combustíveis, uma marcha lenta de automóveis está hoje a percorrer as estradas de acesso à refinaria da Galp em Sines. Os manifestantes partiram de vários pontos da região, como Grândola, Santiago do Cacém ou Vila Nova de Santo André, uma iniciativa que deve prolongar-se por 24 horas. João Revés, da Associação à Procerpa, diz que os agricultores estão fartos de promessas do governo, querem uma redução efetiva do preço do gasóleo verde e dá o exemplo das dificuldades por que passam.
3: Nós vamos entrar numa época de preparação de terras para as sementeiras de outono e inverno. Se nós tivermos em consideração 2 tratores médios, gastarão

0: anúncios, como o que fez hoje o Ministro da Economia, que voltou a dizer que o Governo está a preparar uma bonificação do gasóleo agrícola para travar o impacto nos alimentos, quer sim medidas concretas que se traduzam no apoio que os agricultores possam sentir.
1: Nós o que queremos é um preço de combustível agrícola, de gasóleo verde, que seja acessível para a execução das nossas tarefas. Atendendo à forma como as coisas estão, andará na volta de um euro. E nós temos o gasóleo agrícola a 1,80€ e vou-lhe pôr 1,80€, creio que até está mais alto.
0: João Revés, da Associação APRO-SERPA, e os pedidos feitos ao Governo. A Confederação das Micro, Pequenas e Médias Empresas defende, por seu lado, que os preços dos combustíveis devem ser fixos. Jorge Pisco diz que as empresas já estão a atingir o limite.
2: Não é possível, semana após semana, as microempresas e as famílias andarem a fazer este esforço e a pagarem, porque este esforço tem limites e não pode ser exigido às empresas um esforço permanente e ilimitado perante uma política que, aos olhos da Confederação, está a contribuir para a destruição do tecido económico nacional. E daí que nós exijamos uma prioridade máxima e uma ação concreta, que é um controle efetivo e urgente do mercado energético. Não pode continuar a haver este aumento desmesurado dos combustíveis. É necessário fixação de preços que trava a especulação e proteja empresas e consumidores, e o Governo nada tem feito.
0: Jorge Pisco, presidente da Confederação das Micro, Pequenas e Médias Empresas. Um incêndio às portas de Lisboa está a mobilizar 3 meios aéreos e mais de uma centena de operacionais. Deflagrou pouco depois das 2:30 da tarde em Vila Nova da Rainha, no concelho da Azambuja. As chamas consomem uma zona de mato.
3: E é uma formalidade, mas a Comissão Permanente da Assembleia da República teve de reunir-se hoje para agendar o plenário, onde amanhã será discutida a moção de censura ao Governo. Foi uma reunião muito breve, Anabela.
0: 3 minutos bastaram para que os deputados aprovassem a deliberação. O plenário da Assembleia está marcado para as 3 da tarde de amanhã. O debate da moção de censura abre com o discurso de André Ventura, segue-se a resposta do Primeiro-Ministro e depois as perguntas dos partidos, num debate que vai ter 166 minutos. Com o chumbo quase certo, André Ventura apelou hoje aos partidos que criticam a presença de Luís Neves no Governo para serem consequentes e votarem a favor da moção.
4: Qual é o instrumento que tinham para resolver o problema? Nenhum outro. Portanto, peço alguma coerência e consistência ao voto de amanhã, senão vai dar ideia que, afinal, tanta discussão, tanta conversa, tanta ação, mas os outros partidos estão todos a favor de que se mantenha Luís Neves no Governo. É isso que me parece estranho.
0: O apelo de André Ventura, a deputada única do PANS, anunciou esta tarde o voto contra a moção de censura. Inês Sousa Real considera que há muitas razões para censurar as políticas do Governo, mas não alinha na argumentação do Chega.
5: Uma coisa é certa, ninguém nomeou André Ventura como xerife em Portugal e muito menos o país deve andar a reboque da sua agenda populista, e por isso mesmo o PAN não alinha nesse espetáculo e amanhã o nosso sentido de voto é muito claro, é contra. Não significa que estejamos a branquear a ação do Governo ou menos ainda achar que não tem que haver escrutínio, tem que existir escrutínio sobre a ação de Luís Neves e também do Governo, mas a nossa oposição é em relação às políticas do Governo.
0: O PAN vota contra, já o deputado único do JPP vai abster-se. Em comunicado enviado à Renascença, Filipe Sousa diz que são graves os factos que têm vindo a público e entende que devem ser integralmente esclarecidas e apuradas todas as responsabilidades. Mas uma moção de censura é um dos instrumentos mais sérios da fiscalização de um governo e não deve servir para transformar suspeitas em condenações antecipadas. O PS já se sabe, ainda não decidiu se vai votar contra ou abster-se, mas em qualquer dos casos, sublinha José Luís Carneiro, não vai abrir uma crise política no país. António José Seguro vai ser recebido pelo Papa no próximo dia 24, ao que a Renascença apurou a data já estava fechada há vários meses entre o Vaticano e a Presidência da República, mas só agora foi anunciada. A audiência com o Leão XIV deve acontecer durante a manhã e o Presidente deve renovar o convite ao Papa para que visite Portugal no ano que vem, quando se assinalam 110 anos das aparições de Fátima. A crise continua a afetar os fabricantes de carros europeus. Agora é a Jaguar Land Rover, que anunciou o despedimento de cerca de 4 mil trabalhadores nos próximos 2 anos, o que equivale a 10% do total. A medida foi anunciada pela empresa britânica e é justificada pela necessidade de reduzir custos e reforçar a competitividade. Numa altura em que a indústria automóvel enfrenta grandes desafios devido à transformação tecnológica e à incerteza geopolítica, política agravada pelas tarifas norte-americanas e a guerra com o Irão. 9 carrinhos de supermercado colocados no Tejo, junto à Baía da Trafaria, no concelho de Almada, são agora abrigo artificial, imaginem só, para uma importante comunidade.

0: cidade de cavalos marinhos. Okay. A intervenção da Associação Ambientalista WWF Portugal surgiu depois de se verificar que diante o lixo marinho presente, os cavalos marinhos escolhiam os carrinhos de supermercado. Faço lá saber porquê.
1: Exato.
0: Há ali uma importante comunidade. Desde 2019 já foram encontradas várias espécies, incluindo o cavalo marinho de focinho comprido, que é bastante raro.
1: Pelos vistos estão bem guardados, pelo menos.
2: Mas se calhar os cavalos marinhos confundiram o carrinho com uma charrete e querem puxá-la, percebes? Pode ser isso.
1: Nunca se sabe, Daniel. Nunca se sabe bem. Obrigada, Anabela, e até já.
0: Até já.
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0: com a Terra Nova são 5:30.
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0: Olá, viva, informação regional atualizada agora na Terra Nova. A Universidade de Aveiro pretende aprofundar as relações com outras geografias do globo, sem medo pelas tensões geopolíticas, e prepara-se, a Academia Aveirense, para estrear cursos que serão ministrados num polo universitário na China. O curso de Línguas e Relações Empresariais é um dos que ganha peso nessa ligação. Artur Silva, reitor da Universidade, admite que essas ligações fazem parte da vida de qualquer universidade que aposta na internacionalização. Entrevistado aqui na Terra Nova, explicou que a aposta no mercado da China é também uma forma de captar estudantes para outros graus de formação académica em Aveiro.
1: A internacionalização permite que a Universidade de Aveiro tenha um polo lá, ou seja, vai lecionar três cursos, vai começar a lecionar três cursos que nós lecionamos aqui na China. E estaremos a falar de uma licenciatura e dois mestrados. Mas o objetivo também não é só nós termos estes estudantes, é nós termos aqui a possibilidade de, no futuro, estes estudantes que fazem uma licenciatura, fazem um mestrado, quererem fazer doutoramento connosco, quererem colaborar do ponto de vista na investigação.
0: A abertura da Universidade de Aveiro ao mundo é para manter captando a atenção de investigadores sem receio de qualquer pressão política. O reitor lembra que a língua portuguesa continua a ser decisiva na abertura de novos mercados, sobretudo na relação com países africanos.
1: Nós somos membros da comunidade europeia e com os Estados Unidos e com a China e com a Coreia e com a Singapura e com a Austrália. Tem sempre interpretações políticas e tem geopolíticas. Agora, nós temos é que, na nossa missão, nós queremos é formar pessoas. Nós queremos desenvolver investigação e inovação. E nós precisamos de ter colaboradores para o fazer. E por isso, esta procura de divulgação, de colocar a nossa universidade. E nós sabemos também que a China, porque a aposta na China também é... A China também quer ter acesso, e vamos ser honestos e coerentes, a países de língua oficial portuguesa.
0: A entrevista de Artur Silva à Terra Nova estará disponível em podcast em terranova.pt. É emitida na próxima quarta-feira, pouco depois das 19 horas. A semana de acolhimento da Universidade de Aveiro abriu um programa especial que durará 5 dias. A programação inclui cerca de 300 atividades para os novos estudantes da Academia. Além das iniciativas dos departamentos e núcleos, o dia 10 é o ponto alto da semana, com a realização do já tradicional Mega Picnic, com DJ, atuações de diferentes turmas académicas, animação, muito convívio. Assim, o campus universitário, o campus de Santiago, transforma-se num espaço de encontro e de celebração, com uma sessão de boas-vindas pelo reitor da Universidade e pela Presidente da Direção da Associação Académica da Universidade de Aveiro. O programa detalhado no site da Terra Nova. A Unidade Local de Saúde da região de Aveiro continua apostada em divulgar avanços ao nível dos cuidados de saúde. Revela que, desde o início deste mês, desde o início de setembro, começou a realizar broncoscopias regulares com apoio anestésico no serviço de pneumologia. A broncoscopia é um exame médico, um exame endoscópico, que permite visualizar diretamente o interior da traqueia, dos brônquios e das vias respiratórias, ajudando a identificar a causa de tosses crónicas, infecções como a tuberculose ou pneumonias, hemorragias e tumores, e permitindo a recolha de amostras de tecido, biópsias ou de secreções, o lavado. Ainda como terapêutica, permite remover corpos estranhos, aspirados, desobstruir vias aéreas ou controlar hemorragias pulmonares. Para o diretor do serviço, João Cravo, esta é uma evolução importante na qualidade dos cuidados prestados em Aveiro. O detalhe da notícia é também disponível para leitura em www.terranova.pt. As festas em honra do Senhor Jesus dos Navegantes em Ilhavo terminam hoje. O Jardim Henriqueta Maia foi até agora o ponto de encontro, com artesanato, tasquinhas, programação variada. Termina hoje, ao início da noite, com a homenagem aos marinheiros falecidos, a missa, momentos de particular significado para uma terra cuja história, cuja identidade estão profundamente ligadas ao mar. A animação musical regressa, assim, pela última vez na festa hoje à noite, com uma noite de fados, marcada para o Jardim Henriqueta Maia. Começará às 9:30 da noite, e a atuação do grupo Pasteleira Rock Band, no Jardim Henriqueta Maia. Detalhe da notícia também em terranova.pt. No desporto, o Beira-Mar continua sem ganhar, continua sem vencer no Campeonato de Portugal, Série B. agravando assim um arranque de negativo na competição. Continua aquém das expectativas. Desta feita, empatou, o Beira-Mar empatou em Sinfães, 2-2, em jogo da terceira jornada da competição. O técnico aveirense elogia o esforço dos atletas, mas quer mais.
2: Acabo por aceitar, sobretudo pela falta de consistência defensiva da primeira parte, da parte do Beira-Mar, mas não deixo de salientar que fizemos um bom jogo em casa de um adversário extremamente difícil, um adversário que vem de duas vitórias sem golos sofridos e que nós tivemos personalidade, tivemos bola, tivemos bem em muitos momentos do jogo. Agora temos que trabalhar mais para que a nossa consistência defensiva seja mais forte, porque a verdade é que isto tem sido um handicap estar a correr atrás do prejuízo com golos que nós temos a obrigação de controlar melhor, porque é mais de mérito nosso do que mérito do adversário.
0: Declarações de Fabeta Barros, treinador do Beira-Mar, ontem à reportagem em Terra Nova, depois do empate em Sinfães, 2-2. O destaque da competição até agora vai para o Alvarense, que tem o pleno de vitórias e a liderança na prova, 3 jogos, 3 vitórias. Chegada dos distritais, a equipa de Ovar mostra confiança, está a ganhar. Triunfo por 2-0 perante o Sozense, numa jornada em que o União de Lamas venceu o Guarda por 1-0 e a Flor Greide perdeu na Camacha por 1-0. No futebol distrital, o Vista Alegre somou um ponto em Oliveira do Bairro, no arranque da divisão de elite distrital, empate a 0 em casa do Oliveira do Bairro. Destaque ainda para a vitória do Anadia. Venceu em Patos de Brandão por 4-1. Apontados como candidatos à subida, os dois conjuntos defrontaram-se no norte do distrito, tendo o recém-despromovido da Liga 3 batido o segundo classificado da última época na divisão de elite. Vitória da formação, como disse, do Anadia no campo do Patos de Brandão. O Recreio de Águeda perdeu em Argoncilho por 1-0. Registaram-se empates no Cesarense Sporting de Espinho e no Estarreja Nogueirense. O Grupo Desportivo Oeixense continua a assinalar-se o 50º aniversário, assim anuncia para o próximo sábado, à tarde às 5 horas, no Complexo Desportivo do Monte, em Eixo, um jogo de futebol entre o Oeixense Masters, mais de 35 anos, e a equipa do Futebol Clube do Porto Vintage, é uma equipa portista constituída por antigos jogadores profissionais do Futebol Clube do Porto. A festa do Eixense prossegue assim, no contexto do 50º aniversário, no seu campo de futebol, no seu complexo desportivo, no sábado à tarde, às 5 horas, com este jogo entre o Eixense e o Futebol Clube do Porto. A informação regional mantém-se atualizada em terranova.pt.
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1: Hoje vamos falar sobre como tomar decisões difíceis. Sei que existem vários motivos pelos quais se permanece muito tempo numa situação que não nos favorece. Podem eles ser comodidade, medo do desconhecido, obrigações financeiras, e todos estes e mais são motivos válidos. E caso decida permanecer nesta situação, eu sei que vai tentar tudo o que estiver ao seu alcance para tentar estar bem e viver bem. No entanto, uma certeza lhe posso dar. Se não explorar todo o seu potencial, se não encontrar uma forma de se realizar pessoal e profissionalmente, é provável que não aguente esta situação a vida toda. De modo que, quer decida fazer algo para mudar a sua situação ou não, decisões terão de ser tomadas. Decisões serão feitas todos os dias. E sim, eu sei que existem momentos onde é mais fácil deixar andar, porque dá menos trabalho e acaba por ser mais conveniente e provoca menos transtorno. Também sei que precisamos dessa estabilidade, rotina e harmonia. Agora, se não fizer o que for preciso para chegar nesse estado, estará constantemente em esforço para manter uma situação que não é a melhor para si. Tome as decisões certas, escolha vencer as adversidades para que encontre a situação que melhor lhe convém. Assim, e aos seus. Ao escolher o caminho a seguir, ao fazer escolhas sobre a vida que pretende viver, escolha entrar em ação, na direção certa. E isso é possível e depende de si. Desejo-lhe uma ótima semana e que continue a construir uma vida com muita liberdade, equilíbrio e felicidade.
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0: Terra Nova, boa tarde, são 6 horas.
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5: Com a Terra Nova, boa tarde, são 6:30.
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0: Olá Viva, informação regional atualizada agora na Terra Nova. A Universidade de Aveiro pretende aprofundar as relações com outras geografias do globo, sem medo pelas tensões geopolíticas, e prepara-se, a Academia Aveirense, para estrear cursos que serão ministrados num polo universitário na China. O curso de Línguas e Relações Empresariais é um dos que ganha peso nessa ligação. Arturo Silva, reitor da Universidade, admite que essas ligações fazem parte da vida de qualquer universidade que aposta na internacionalização. Entrevistado aqui na Terra Nova, explicou que a aposta no mercado da China é também uma forma de captar estudantes para outros graus de formação académica em Aveiro.
1: A internacionalização permite que a Universidade de Aveiro estabeleça e tenha um polo lá, ou seja, vai lecionar três cursos, vai começar a lecionar três cursos que nós lecionamos aqui na China. E estaremos a falar de uma licenciatura e de dois mestrados. Mas o objetivo também não é só nós termos estes estudantes, é nós termos aqui a possibilidade de, no futuro, estes estudantes que fazem uma licenciatura, fazem mestrado, quererem fazer doutoramento connosco, quererem colaborar do ponto de vista na investigação.
0: A abertura da Universidade de Aveiro ao mundo é para manter, captando a atenção de investigadores, sem receio de qualquer pressão política. O reitor lembra que a língua portuguesa continua a ser decisiva na abertura de novos mercados, sobretudo na relação com países africanos.
1: Nós somos membros da comunidade europeia e com os Estados Unidos e com a China e com a Coreia e com a Singapura e com a Austrália. Tem sempre interpretações políticas e tem geopolíticas. Agora, nós temos é que na nossa missão nós queremos é formar pessoas. Nós queremos desenvolver investigação e inovação. E nós precisamos de ter colaboradores para o fazer. E por isso, esta procura de divulgação, de colocar a nossa universidade. E nós sabemos também que a China, porque a aposta na China também é... A China também quer ter acesso, e vamos ser honestos e coerentes, a países de língua oficial portuguesa.
0: A entrevista de Arturo Silva à Terra Nova estará disponível em podcast em terranova.pt. É emitida na próxima quarta-feira, pouco depois das 19 horas. A semana de acolhimento da Universidade de Aveiro abriu um programa especial que durará 5 dias. A programação inclui cerca de 300 atividades para os novos estudantes da Academia. Além das iniciativas dos departamentos e núcleos, o dia 10 é o ponto alto da semana, com a realização do já tradicional Mega Picnic, com DJ, atuações de diferentes turmas académicas, animação, muito convívio. Assim, o campus universitário, o campus de Santiago, transforma-se num espaço de encontro e de celebração, com uma sessão de boas-vindas pelo reitor da Universidade e pela Presidente da Direção da Associação Académica da Universidade de Aveiro. O programa detalhado no site da Terra Nova. A Unidade Local de Saúde da Região de Aveiro continua apostada em divulgar avanços ao nível dos cuidados de saúde. Revela que desde o início deste mês, desde o início de setembro, começou a realizar broncoscopias regulares com apoio anestésico no serviço de pneumologia. A broncoscopia é um exame médico, um exame endoscópico, que permite visualizar diretamente o interior da traqueia, dos brônquios e das vias respiratórias, ajudando a identificar a causa de tosses crónicas, infecções como a tuberculose ou pneumonias, hemorragias e tumores, e permitindo a recolha de amostras de tecido, biópsias ou de secreções, o lavado. Ainda como terapêutica, permite remover corpos estranhos, aspirados, desobstruir vias aéreas ou controlar hemorragias pulmonares. Para o diretor do serviço, João Cravo, esta é uma evolução importante na qualidade dos cuidados prestados em Aveiro. O detalhe da notícia é também disponível para leitura em www.terranova.pt. As festas em honra do Senhor Jesus dos Navegantes em Ilhavo terminam hoje. O Jardim Henriqueta Maia foi até agora o ponto de encontro com artesanato, tasquinhas, programação variada. Termina hoje, ao início da noite, com a homenagem aos marinheiros falecidos, a missa, momentos de particular significado para uma terra cuja história, cuja identidade estão profundamente ligadas ao mar. A animação musical regressa, assim, pela última vez na festa hoje à noite, com uma noite de fados, marcada para o Jardim Henriqueta Maia. Começará às 9:30 da noite e a atuação do grupo Pasteleira Rock Band no Jardim Henriqueta Maia. Detalhe da notícia também em terranova.pt. No desporto, o Beira-Mar continua sem ganhar-se, continua sem vencer no Campeonato de Portugal, Série B. agravando assim um arranque de negativo na competição. Continua aquém das expectativas. Desta feita, empatou, o Beira-Mar empatou em Sinfãs, 2-2, em jogo da terceira jornada da competição. O técnico aveirense elogia o esforço dos atletas, mas quer mais.
2: Acabo por aceitar, sobretudo pela falta de consistência defensiva da primeira parte, da parte do Beira-Mar, mas não deixo de salientar que fizemos um bom jogo em casa de um adversário extremamente difícil, um adversário que vem de 2 vitórias sem golos sofridos e que nós tivemos personalidade, tivemos bola, tivemos bem em muitos momentos do jogo. Agora temos que trabalhar mais para que a nossa consistência defensiva seja mais forte, porque a verdade é que isto tem sido um handicap estar a correr atrás do prejuízo com golos que nós temos a obrigação de controlar melhor, porque é mais de mérito nosso do que mérito do adversário.
0: Declarações de Fabeta Barros, treinador do Beira-Mar, ontem à reportagem Terra Nova, depois do empate em Sinfãs, 2-2. O destaque da competição até agora vai para o Alvarense, que tem o pleno de vitórias e a liderança na prova, 3 jogos, 3 vitórias. Chegada dos distritais, a equipa de Ovar mostra confiança, está a ganhar. Triunfo por 2-0 perante o Sozense, numa jornada em que o União de Lamas venceu o Guarda por 1-0 e a Flor Greide perdeu na Camacha por 1-0. No futebol distrital, o Vista Alegre somou 1 ponto em Oliveira do Bairro, no arranque da divisão de elite distrital, empate a 0 em casa do Oliveira do Bairro. Destaque ainda para a vitória do Anadia, venceu em Patos de Brandão por 4-1. Apontados como candidatos à subida, os dois conjuntos defrontaram-se no norte do distrito, tendo o recém-despromovido da Liga 3 batido o segundo classificado da última época na divisão de elite. Vitória da formação, como disse, do Anadia no campo do Patos de Brandão. O Recreio de Águeda perdeu em Argoncilho por 1-0. Registaram-se empates no Cesarense Sporting de Espinho e no Estarreja Nogueirense. O Grupo Desportivo Oeixense continua a assinalar-se o 50º aniversário, assim anuncia para o próximo sábado, à tarde às 5 horas, no Complexo Desportivo do Monte, em Eixo, um jogo de futebol entre o Oeixense Masters, mais de 35 anos, e a equipa do Futebol Clube do Porto Vintage, é uma equipa portista constituída por antigos jogadores profissionais do Futebol Clube do Porto. A festa do Oeixense prossegue assim, no contexto do 50º aniversário, no seu campo de futebol, no seu complexo desportivo, no sábado à tarde, às 5 horas, com este jogo entre o Oeixense e o Futebol Clube do Porto. A informação regional mantém-se atualizada em terranova.pt.
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6: Dá que pensar o que nos espera se o crescimento da extrema-direita continuar, como sucedeu com a impressionante vitória da AfD num Estado alemão. A União Europeia nasceu e desenvolveu-se em torno do eixo franco-alemão. Depois de ciclos permanentes de guerras, entendeu-se que, havendo cooperação económica, política, social e cultural, teríamos uma paz consolidada. Estas quase 8 décadas de construção do projeto europeu, mais que tudo, garantiram a paz. A Alemanha, que nos anos 30 do século passado tivera uma colossal inflação que contribuiu para levar o nazismo ao poder, sempre foram muito exigentes em regras de controlo das dívidas públicas dos países membros. Para uma rápida recuperação da crise com a pandemia Covid, foi decidido contrair dívida conjunta, só que, logo de seguida, a União Europeia, incentivada pelos Estados Unidos, decidiu apoiar a Ucrânia para se defender da invasão russa, só que, entretanto, os americanos deixaram de apoiar, passando a ter de suportar todos os encargos financeiros da guerra. Para além disso, a estratégia, ou a falta dela, para o desenvolvimento económico e tecnológico falhou e agora temos a China a controlar o mercado e o suposto aliado americano a tentar destruir a coesão europeia. A somar, temos o aumento da despesa com gastos militares, pois assumem o receio da guerra na Ucrânia lastrar ao resto da Europa, o que implica cortes nas áreas sociais. Tanta nuvem negra faz uma tempestade perfeita, faltando apenas que o fundamental eixo franco-alemão tenha a extrema-direita nacionalista no poder, por fracasso das políticas sociais e económicas, não sendo assim necessário a Rússia invadir para termos de novo nações europeias umas contra as outras. É, dá que pensar.
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0: Marcada para esta hora uma conferência da Ministra do Ambiente e Energia sobre a evolução do preço dos combustíveis. Na semana passada, já depois de conhecida a subida significativa dos preços do gasóleo e gasolina, Maria da Graça Carvalho admitiu um reforço dos poderes sancionatórios da entidade reguladora dos serviços energéticos e defendeu que é necessário melhorar a informação divulgada sobre a formação de preços. Com o aumento dos combustíveis e o fim do apoio extraordinário do Governo à ANTRAM, a Associação de Transportadores Públicos Rodoviários de Mercadorias, diz que se os custos não forem imputados aos clientes, as empresas do setor vão entrar em insolvência. À Renascença, André Matias de Almeida, porta-voz da associação, alerta para a possibilidade do aumento do desemprego.
1: Qualquer medida como esta que o Governo lançou mão há algum tempo atrás relativamente ao participar dos pagamentos das contribuições à Segurança Social são mais do que bem-vindas. Veremos no futuro se estas medidas foram ou não suficientes e se algumas destas empresas conseguirão ou não sobreviver. Uma certeza a ANTRAM tem, porém, que é, se não for possível repassar este custo para os clientes dessas empresas, estas empresas vão seguramente apresentar-se à insolvência e os seus trabalhadores apresentar-se ao subsídio de emprego.
0: Ouvido pela jornalista Ana Catarina André Matias de Almeida lembra que com o início da guerra no Médio Oriente o preço dos combustíveis já duplicou. A ANTROP, a Associação de Transportes Rodoviários de Passageiros, diz que os operadores ficaram numa situação muito delicada. A medida até agora em vigor previa um apoio de 420 euros mensais por veículo pesado elegível. Sónia Ferreira fala num custo adicional de 16 milhões de euros só nos últimos 3 meses.
2: Qualquer aumento, por muito mínimo que seja, tem um impacto muito significativo. Neste momento, nós fazendo as contas ao valor que foi divulgado hoje, com mais de 12 cêntimos, estamos a falar de cerca de 16 milhões de euros de custo adicional em 3 meses. Portanto, esta escalada de preço, não podendo nós repercutir os preços nos nossos clientes finais, nem podendo de forma alguma deixar o serviço por realizar, os operadores ficam numa situação muito delicada.
0: A opinião da presidente da ANTROP ao longo do dia tem sucedido as reações à escalada do preço dos combustíveis que atingiram hoje o valor mais alto de sempre. E uma semana do início do ano letivo, o ministro da Educação admite que ainda há 2 mil horários por preencher. Fernando Alexandre garante, no entanto, que há professores com disponibilidade para dar aulas.
3: Neste período nós temos muitas necessidades que vão surgindo, nomeadamente com os atestados médicos de muitos professores, é sempre assim todos os anos, estão mais de 2 mil horários por preencher, mas a resposta, ou seja, a disponibilidade que existe ainda de professores permitirá cobrir estas necessidades.
0: O Ministro da Educação, em declarações há minutos em Lisboa, a FNE desafia, entretanto, o Ministro a dizer onde faltam professores e a que disciplinas. A Pedro Barreiros, o Secretário-Geral da Federação Nacional da Educação, defende que há respostas urgentes que têm de ser dadas.
4: Pedir uma resposta sobre o número de horários que permanecem

0: ambos processos disciplinares e mais recursos humanos nas escolas.
1: E a votação esmagadora obtida pela alternativa da Alemanha na Saxónia-Anhalt está a dividir opiniões, Anabela. Enquanto simpatizantes da extrema-direita comemoram, governos e líderes políticos não escondem a preocupação, saindo em defesa, enfim, de valores liberais e democráticos.
0: Sim, uma das últimas reações veio da chefe da diplomacia europeia, que se mostra preocupada com esta vitória da extrema-direita. Kaya Kallas considera que as ameaças da Rússia estão a aproximar-se da Europa e lamenta a postura da AfD, que, no seu entender, está cega a essa ameaça. De regresso de férias, junta-se a este jornal o José Alberto Lemos. Boa tarde.
2: Boa tarde, Anabela.
0: Ainda não é certo que a AfD consiga formar governo, mas, de qualquer forma, esta vitória, que foi esmagadora, parece estar a chocar os europeus em geral.
2: Sim, sem dúvida. Repara, é a primeira vez que desde a Segunda Guerra Mundial um partido de extrema-direita vence umas eleições regionais, não é? E fica em posição de governar um Estado federado. Portanto, é uma extrema-direita, aliás, que é a própria designação que os serviços de informação alemães atribuem à AfD na Saxónia, considerando um ramo regional mais radical do que o partido a nível nacional, o que até levanta uma questão constitucional que está pendente nos tribunais. Mas porquê de extrema-direita? Reparemos, a AfD da Saxónia tem no seu programa medidas como, por exemplo, intensificar a deportação de imigrantes, obrigar os requerentes de asilo político a fazer trabalho obrigatório, fazer turmas segregadas nas escolas onde os alunos alemães ficarão separados dos filhos de imigrantes, rasurar o ensino do nazismo nos programas escolares. Isso são algumas medidas, entre outras. Portanto, ou seja, olhar para os atuais imigrantes como os nazis olhavam para os judeus há 90 anos. Fazer deles bodes expiatórios de todos os males na Alemanha. Portanto, é natural que os europeus em geral fiquem chocados com esta vitória, que ainda por cima, pelo facto de ser na Alemanha, levanta fantasmas funestos na memória coletiva da Europa, claro.
0: Não é a primeira vez que um partido da extrema-direita vence num Estado alemão, mas será a primeira vez, se conseguir formar governo neste Estado. José Alberto, o que é que explica este resultado neste pequeno Estado da extinta RDA?
2: Bom, seguramente muitos fatores, inúmeros fatores, não é? E é bom sublinhar que, de facto, como tu disseste, que é um pequeno Estado, num país de 80 milhões, mais de 80 milhões de habitantes, iriam às urnas 1,6 milhões de habitantes, mas há desemprego, há inflação, há desertificação social provocada pela falta de oportunidades que levam os jovens a emigrar para zonas mais prósperas do país, etc. E os resultados até refletem basicamente o seguinte. A CDU, que é o partido que está no poder, estava no poder na Saxónia e está no poder a nível nacional em Berlim, perdeu 20 pontos percentuais e a AfD ganhou 20 pontos percentuais. Grosso modo. Portanto, espalha-se aqui também um certo descontentamento com a governação a nível nacional. Depois, há um ressentimento crónico na antiga RDA em relação aos parceiros ocidentais, porque os consideram privilegiados. Subsistem, por exemplo, ainda níveis de vida diferentes entre quem vivia na antiga, na extinta RDA e quem vivia na antiga RFA, após a reunificação, apesar de todos os esforços económicos que foram feitos desde os anos 90, não é? Na Saxónia, 80% das pessoas vivem em áreas rurais e estavam habituadas a uma vida muito estável e a um Estado paternalista que tomava conta de coisas básicas para as pessoas, creches, escolas, empregos, etc. Portanto, uma sociedade competitiva como a de hoje é difícil de encaixar para estas pessoas habituadas a esta estabilidade. Isto poderá ser um fator de explicação.
0: Obrigada, José Alberto Lemos. A opinião sempre a esta hora no Jornal das Sete. Foram decretados 2 dias de luto municipal, amanhã e depois, pela morte de Nuno Cardoso, o antigo presidente da Câmara do Porto. No documento, o autarca Pedro Duarte recorda o percurso de Nuno Cardoso, relembra que durante o seu mandato a cidade viveu um período de profunda transformação e dá como exemplos o desenvolvimento das obras do metro e a Porto 2001, capital europeia da cultura. Nuno Cardoso morreu hoje com 64 anos, está em Câmara Ardente na Igreja da Lapa. O funeral é amanhã, depois da missa, às 2 da tarde.
1: As notícias com a Anabela Góis, informação sempre a ser atualizada no site e na aplicação da Renascença.
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0: 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São 9 horas.
1: Olá, viva, informação regional atualizada, agora na Terra Nova. A Universidade de Aveiro pretende aprofundar as relações com outras geografias do globo, sem medo pelas tensões geopolíticas, e prepara-se, a Academia Aveirense, para estrear cursos que serão ministrados num polo universitário na China. O curso de Línguas e Relações Empresariais é um dos que ganha peso nessa ligação. Artur Silva, reitor da Universidade, admite que essas ligações fazem parte da vida de qualquer universidade que aposta na internacionalização. Entrevistado aqui na Terra Nova, explicou que a aposta no mercado da China é também uma forma de captar estudantes para outros graus de formação académica em Aveiro.
2: A internacionalização permite que a Universidade de Aveiro estabeleça, tenha um polo lá, ou seja, vai lecionar três cursos, vai começar a lecionar três cursos que nós lecionamos aqui na China. E estaremos a falar de uma licenciatura e de dois mestrados. Mas o objetivo também não é só nós termos estes estudantes, é nós termos aqui a possibilidade de, no futuro, estes estudantes que fazem uma licenciatura, fazem mestrado, quererem fazer doutoramento connosco, quererem colaborar do ponto de vista na investigação.
1: A abertura da Universidade de Aveiro ao mundo é para manter, captando a atenção de investigadores, sem receio de qualquer pressão política. O reitor lembra que a língua portuguesa continua a ser decisiva na abertura de novos mercados, sobretudo na relação com países africanos.
2: Nós somos membros da comunidade europeia e com os Estados Unidos e com a China e com a Coreia e com a Singapura e com a Austrália. Tem sempre interpretações políticas e tem geopolíticas. Agora, nós temos é que na nossa missão, nós queremos é formar pessoas. Nós queremos desenvolver investigação e inovação. E nós precisamos de ter colaboradores para o fazer. E por isso, esta procura de divulgação, de colocar a nossa universidade. E nós sabemos também que a China, porque a aposta na China também é... A China também quer ter acesso, e vamos ser honestos e coerentes, a países de língua oficial portuguesa.
1: A entrevista de Artur Silva à Terra Nova estará disponível em podcast em terranova.pt. É emitida na próxima quarta-feira, pouco depois das 19 horas. A semana de acolhimento da Universidade de Aveiro abriu um programa especial que durará 5 dias. A programação inclui cerca de 300 atividades para os novos estudantes da Academia. Além das iniciativas dos departamentos e núcleos, o dia 10 é o ponto alto da semana, com a realização do já tradicional Mega Picnic, com DJ, atuações de diferentes turmas académicas, animação, muito convívio. Assim, o campus universitário, o campus de Santiago, transforma-se num espaço de encontro e de celebração, com uma sessão de boas-vindas pelo reitor da Universidade e pela presidente da Direção da Associação Académica da Universidade de Aveiro. O programa detalhado no site da Terra Nova. A Unidade Local de Saúde da região de Aveiro continua apostada em divulgar avanços ao nível dos cuidados de saúde. Revela que desde o início deste mês, desde o início de setembro, começou a realizar broncoscopias regulares com apoio anestésico no serviço de pneumologia. A broncoscopia é um exame médico, um exame endoscópico, que permite visualizar diretamente o interior da traqueia, dos brônquios e das vias respiratórias, ajudando a identificar a causa de tosses crónicas, infecções como a tuberculose ou pneumonias, hemorragias e tumores, e permitindo a recolha de amostras de tecido, biópsias ou de secreções, o lavado. Ainda como terapêutica, permite remover corpos estranhos, aspirados, desobstruir vias aéreas ou controlar hemorragias pulmonares. Para o diretor do serviço, João Cravo, esta é uma evolução importante na qualidade dos cuidados prestados em Aveiro. O detalhe da notícia é também disponível para leitura em www.terranova.pt. As festas em honra do Senhor Jesus dos Navegantes em Ilhavo terminam hoje. O Jardim Henriqueta Maia foi até agora o ponto de encontro, com artesanato, tasquinhas, programação variada. Termina hoje, ao início da noite, com a homenagem aos marinheiros falecidos, a missa, momentos de particular significado para uma terra cuja história, cuja identidade estão profundamente ligadas ao mar. A animação musical regressa assim pela última vez na festa hoje à noite, com uma noite de fados, marcada para o Jardim Henriqueta Baia. Começará às 9:30 da noite e a atuação do grupo Pasteleira Rock Band no Jardim Henriqueta Baia. Detalhe da notícia também em terranova.pt. No desporto, o Beira-Mar continua sem ganhar, continua sem vencer no Campeonato de Portugal, Série B, agravando assim um arranque negativo na competição. Continua aquém das expectativas. Desta feita, o Beira-Mar empatou em Sinfãs, 2-2, em jogo da terceira jornada da competição. O técnico aveirense elogia o esforço dos atletas, mas quer mais.
3: Acabo por aceitar, sobretudo pela falta de consistência defensiva da primeira parte, da parte do Beira-Mar, mas não deixo de salientar que fizemos um bom jogo.

0: até agora vai para o Varense, que tem o pleno de vitórias e a liderança na prova, 3 jogos, 3 vitórias. Chegada dos distritais, a equipa de Ovar mostra confiança, está a ganhar. Triunfo por 2-0 perante o Sousense, numa jornada em que o União de Lamas venceu o Guarda por 1-0 e a Floregrade perdeu na Camacha por 1-0. No futebol distrital, o Vista Alegre somou 1 ponto em Oliveira do Bairro, no arranque da divisão de elite distrital, empate a 0 em casa do Oliveira do Bairro. Destaque ainda para a vitória do Anadia, venceu em Patos de Brandão por 4-1. Apontados como candidatos à subida, os dois conjuntos defrontaram-se no norte do distrito, tendo o recém-despromovido da Liga 3 batido o segundo classificado da última época na divisão de elite. Vitória da formação, como disse, do Anadia no campo do Patos de Brandão. O Recreio de Águeda perdeu em Argoncilho por 1-0. Registaram-se empates no Cesarense Sporting de Espinho e no Estarreja Nogueirense. O Grupo Desportivo Oeixense continua a assinalar-se o 50º aniversário, assim anuncia para o próximo sábado, à tarde às 5 horas, no Complexo Desportivo do Monte, em Eixo, um jogo de futebol entre o Oeixense Masters, mais de 35 anos, e a equipa do Futebol Clube do Porto Vintage. É uma equipa portista constituída por antigos jogadores profissionais do Futebol Clube do Porto. A festa do Eixense prossegue assim, no contexto do 50º aniversário, no seu campo de futebol, no seu complexo desportivo, no sábado à tarde, às 5 horas, com este jogo entre o Eixense e o Futebol Clube do Porto. A informação regional mantém-se atualizada em terranova.pt.
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6: Numa altura em que a legitimidade democrática é posta à prova em várias partes do mundo, de eleições contestadas a retrocessos autoritários, organizações internacionais de observação e diálogo interparlamentar ganham um peso acrescido. A Organização para a Segurança e Cooperação na Europa, através da sua Assembleia Parlamentar, é hoje a segunda maior estrutura parlamentar do planeta, reunindo 58 estados do Pacífico Canadiano ao Extremo Oriente Russo. É nesse território de fronteira e entre diplomacia, segurança e legitimação democrática nos moveremos neste episódio da Integridade Mais. É nosso convidado Luís Graça, deputado do Partido Socialista e vice-presidente da Assembleia Parlamentar da OSCE. Luís Graça, bem-vindo à Integridade Mais. Muito obrigado por ter aceitado o nosso convite. Para um ouvinte que nunca ouviu falar da OSCE, como explicaria em termos simples o que distingue esta organização de outras estruturas internacionais, como sejam a ONU ou o Conselho da Europa?
7: Bem, a OSCE tem uma particularidade porque é constituída por membros eleitos do Parlamento, a Assembleia Parlamentar da OSCE, de 57 parlamentos nacionais, de 58 estados. E porquê? Porque a Santa Sé não tem um Parlamento, mas é um membro também da OSCE. E incluindo a América do Norte, toda a Europa, para além da Federação Russa e de várias antigas repúblicas soviéticas na Ásia Central. Portanto, estamos a falar de 55% do PIB do mundo e de uma área de 1.300 mil milhões de pessoas que comportam religiões e objetivos políticos antagónicos. E essa é, aliás, a Constituição da OSCE nasce aqui, nasce na Declaração de Helsínquia, da necessidade de, depois da Segunda Guerra Mundial, e de relaxar, digamos assim, aquilo que era a Guerra Fria, e de colocar americanos, nessa altura soviéticos e europeus, à volta da mesa, com um princípio de acordo. Acordamos em discordar, mas reunimos todos os anos para, pelo menos, tentar discutir as questões de segurança que se nos colocam.
6: Enquanto vice-presidente da Assembleia Parlamentar, que poder efetivo tem a OSCE para influenciar?

0: influenciar a forma como um país é governado quando não tem meios coercivos, como sejam as sanções ou intervenção militar?
1: A arma de um político é a palavra. Eu acredito profundamente neste fundamento. E, portanto, a palavra é a arma dos parlamentares. Portanto, a OSCE, não sendo uma organização militar, como é a NATO, ela representa as pessoas e a vontade das pessoas. E é isso que tentamos ser intérpretes quando nos juntamos. Estamos a falar de 58 Estados, 57 Parlamentos, que discutem a política, as ameaças, não só militares, as ameaças ambientais, as ameaças que têm a ver com as migrações, com a inteligência artificial, e discutem isso com base naquilo que acreditam ser os melhores princípios que representam os seus cidadãos. Nós, a OSCE, tem uma particularidade muito interessante. Nós trabalhamos no consenso. Isto é, todas as decisões são tomadas com base no consenso, menos um. Isto é, pode haver uma divergência. A segunda, essa deliberação é chumbada. E, portanto, com antagonistas tão diferentes, percebemos aqui que é mesmo pela palavra e pela capacidade de diálogo que podemos tomar decisões que são orientações políticas e estratégicas.
0: E que casos concretos de democracias em risco ou de eleições contestadas mereceram maior atenção da Assembleia Parlamentar da OSCE nos últimos anos?
1: Isso tem a ver, essa parte, agradeço aos por ter colocado, esta questão das eleições, porque essa é uma parte muito importante do trabalho de hoje. Nós fazemos monitorização dos atos eleitorais e tentamos ser um palco de construção de princípios democráticos e de participação cidadã. E tentamos influenciar os Estados-membros para que se aproximem dos padrões da democracia, da transparência, que consideramos aceitáveis. Há grandes diferenças entre os países membros da OSCE no que respeita a eleições. Bem, enfim, nós olhamos para a Bielorrússia e não acreditamos que o sistema eleitoral da Bielorrússia seja um sistema justo, democrático, transparente, como, por exemplo, o é no Canadá. Repare que a OSCE vai desde o Canadá, desde Vancouver, se quisermos, a Vladivostok, na Rússia, e, portanto, os parâmetros são muito diferentes. Em cada eleição é feito um relatório com um conjunto de recomendações ao Estado-membro para que melhore o seu processo democrático e político.
0: O Luís já participou em várias missões de observação eleitoral. O que é que um observador internacional consegue realmente detectar sobre a legitimidade de um processo eleitoral que os próprios cidadãos do país não conseguem ver?
1: Nós estamos a falar de países que têm um escrutínio da comunicação social, em alguns casos, muito curto. O escrutínio da comunicação social na Hungria era muito mais pequeno, para ser simpático, do que o escrutínio da comunicação social em Portugal. E, portanto, estas missões internacionais têm essa capacidade de repente, um conjunto de eleitos, de parlamentares de múltiplos países, visitarem sem limite a todas as assembleias de voto do país. Há uma operação anterior ao próprio ato eleitoral, ao próprio dia eleitoral, onde se fala com os partidos políticos que vão participar, com organizações não governamentais, enfim, em que se faz um levantamento de todas as queixas, de todos os objetivos, e depois se verifica no dia das eleições o que é que acontece, não é? E esses relatórios, muitas das vezes, são muito críticos em relação aos procedimentos administrativos dos atos eleitorais. Se me permitir, não quero ser muito longo, nós vamos agora fazer a monitorização eleitoral à Bósnia-Herzegovina. Eu fui apontado como coordenador especial desta missão da observação eleitoral, do ato eleitoral, que começa dia 4 de outubro, tem lugar dia 4 de outubro. É um país onde eu já estive a fazer a missão eleitoral e onde as regras de transparência, do secretismo do voto parece-me que são cumpridas, mas é um país com uma organização política de extraordinária complexidade, desde logo um país que está dividido, digamos, em dois estados, a Federação da Bósnia-Herzegovina e a República Srpska, e que está dividido em três etnias, não é? Os bósnios, os sérvios e os croatas, que têm uma presidência rotativa por estas três etnias, digamos assim, e que ainda tem um alto representante para a Bósnia-Herzegovina, que resultou do Acordo de Paz de 1925 de Dayton, e que tem, digamos, poder até de veto e de demissão sobre decisões do governo. É um país altamente complexo, enfim, com um Acordo de Paz muito complexo, muito difícil de implementar, mas que foi aquele que permitiu parar a guerra, e eu acho que nada é melhor do que parar a guerra e permitir que as pessoas vivam em paz.
0: Já que fala na guerra que aconteceu na região da Jugoslávia, atualmente vivemos num período de guerra também na Europa, com a Rússia, membro fundador da OSCE, a violar frontalmente os princípios da organização. Isto, de alguma forma, não esvazia na prática a credibilidade e a autoridade moral da OSCE?
1: A OSCE foi a primeira organização internacional a condenar a guerra na Ucrânia. Nós estávamos reunidos em Viena da Áustria quando a invasão russa iniciou-se, e durante a noite, e na manhã seguinte, a Comissão Permanente da OSCE, da Assembleia Permanente da OSCE, que eu fazia e faço parte ainda, condenou, com a participação da Federação Russa nessa reunião, condenou a invasão, esta guerra de agressão da Rússia. E, portanto, do ponto de vista moral, não parece que haja qualquer relação. Vamos lá ver, quando na década de 70, Kissinger e Brezhnev decidem criar a OSCE e fazem o Acordo de Helsínquia, não é porque tenham gostassem muito um do outro, ou porque concordassem um com o outro sobre a visão do mundo que desejavam. Esta organização nasce em Helsínquia porque era necessário haver uma mesa onde, periodicamente, representantes da América, representantes da Rússia, dos interesses americanos, dos interesses russos e representantes de toda a Europa e do interesse europeu pudessem sentar-se a conversar e a dialogar e a tentar chegar a acordo sobre objetos e visões diferentes. Portanto, não há, por contrário, eu acho que a presença da Federação Russa na OSCE torna a OSCE um organismo de diplomacia parlamentar muito ativo, único e singular no mundo, e portanto a sua participação não impediu, neste caso, de que a Assembleia fosse a primeira entidade, a grande entidade, a condenar esta agressão.
0: Portugal já presidiu a esta Assembleia através de João Soares. Que peso tem a voz portuguesa nestas discussões e o que ganha o país em manter presença ativa na organização?
1: Nós hoje estamos num período de um pouco de viragem daquilo que é o multilateralismo, não é? Estamos perante um conjunto de intervenções de grandes estados militares que assumem que a lei da força pode ter mais impacto que a força da lei. Para um país pequeno como Portugal, ou para um país médio, não há outra perspectiva de participação no mundo senão através da lei. Nós não temos armas nucleares, nós não temos uma força militar comparável às grandes potências do mundo. E, portanto, estas organizações são extremamente importantes para países médios e pequenos poderem ter voz e poderem, de alguma forma, interferir na construção da geografia política e diplomática do mundo. Curiosamente, Portugal é um país muito respeitado por ter, de facto, uma capacidade, até hoje, uma capacidade muito grande de diálogo, de capacidade de ouvir o outro, de se pôr no lugar do outro, e isso tem permitido que tenhamos participação nestes organismos de grande relevância. Enfim, o António Guterres é hoje Presidente-Secretário-Geral das Nações Unidas, o António Costa está no Conselho Europeu, mas o meu colega Marcos Petrelo é o presidente da Assembleia Parlamentar da NAFTA. O João Soares foi presidente da Assembleia Parlamentar da OSCE e ainda hoje é recordado como um dos dirigentes mais prestigiados de sempre da OSCE pela sua capacidade de intervenção, mas também pela sua capacidade de ouvir. Nós hoje vivemos num mundo muito polarizado, não é? E muito segmentado, fragmentado. Ora, uma organização que trabalha na base do consenso tem um trabalho muito, muito, muito difícil hoje em dia, mais difícil do que o normal, e portanto só mesmo uma capacidade muito grande de diálogo permite-se chegar a consensos.
0: Entre fronteiras que mudam e legitimidades que se contestam, a OSCE continua a apostar no diálogo onde outros já desistiram. Resta saber se isso basta. Fica por aqui este episódio da Integridade Mais. Foi nosso convidado Luís Graça, vice-presidente da Assembleia Parlamentar da Organização para a Segurança e Cooperação na Europa. Eu sou Jorge Cravo e convido-vos a seguir o dia-a-dia da All for Integrity nas redes sociais e através do site allforintegrity.org.

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0: 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São 11 horas.
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